0: porque o próprio meu SUS digital manda mensagem para o pai, para a mãe, quando tá para atualizar a vacina, quando tá para vencer aquela vacina, da importância dessa atualização.
1: Para saber mais sobre a campanha de vacinação que ocorre durante todo o mês de agosto, eu e Mariana Jungmann conversamos com Éder Gatti, diretor do Departamento do Programa Nacional de Imunizações. Vamos acompanhar.
2: Diretora Dergatti, seja bem-vindo à Voz do Brasil, um prazer falar com o senhor. O senhor pode começar dizendo pra gente quais são as vacinas e quais os grupos prioritários dessa campanha?
3: É um prazer estar aqui falando com vocês. O público-alvo são todas as crianças e adolescentes com menos de 15 anos de idade. Então, todas as vacinas que fazem parte da rotina de vacinação dessa faixa etária, ela faz parte, então, do escopo dessa multivacinação. Então, nós estamos falando aqui de vacinas contra poliomielite, sarampo, difteria, tétano, coqueluche, e também tem as vacinas de adolescente, como, por exemplo, HPV, e também as vacinas de meningite, as vacinas contra o pneumococo, ou seja, são várias vacinas. A gente está falando de cerca de 20 vacinas que vão estar disponíveis nos postos. São vacinas que já estão nos postos, elas já estão ali disponível para a população na rotina. Porém, a gente aproveita esse mês para intensificar. O objetivo é resgatar as pessoas que perderam a oportunidade de vacinação. Então, nesse momento, o Ministério da Saúde aumenta o abastecimento dos municípios para que tenha mais vacina nos postos, e a gente estimula os municípios a também promoverem ações que intensifiquem a vacinação. Como, por exemplo, o dia D, que está sendo chamado para o dia 22, que é um sábado, e também ações extramuro, ou seja, a sair da unidade de saúde para vacinar em ambiente público, ambiente de alta circulação de pessoas. Então, com isso, a gente espera melhorar ainda mais a cobertura vacinal.
2: Pois é, o senhor mencionou aí o dia D, né, que vai acontecer no dia 22 de agosto, a campanha vai até 1º de setembro, mas por que que é importante a gente ter um dia, assim, de mobilização, né? Por que que o dia D, todo ano o governo faz a campanha e tem sempre um dia D? Por quê?
3: Olha, as pessoas, elas têm uma rotina muito intensa, né? Hoje em dia as famílias, tanto os pais quanto as mães, normalmente trabalham, muitas vezes não têm condições de levar seus filhos durante a semana nos postos. Então, a multivacinação é meio que para alertar os pais de que é importante pensar na vacinação e colocar a vacinação em dia. E o dia D, essa ação no sábado, ela serve para aumentar a oportunidade das famílias em colocar a vacinação dos filhos em dia. Então, o dia D tem essa importância. É um esforço a mais que a gente faz para ampliar o acesso e aumentar, consequentemente, a oportunidade das famílias em colocar a vacinação das crianças em dia.
2: E como é que fica, doutor Éder, depois de 1º de setembro? As vacinas vão seguir disponíveis na rede pública? Quem quiser, não tiver conseguido ir durante o período de campanha, é só chegar num posto de saúde e se vacinar?
3: As vacinas vão continuar lá. Então, durante a atividade corriqueira do posto, a pessoa pode procurar a unidade e colocar a sua vacinação em dia, mesmo depois ou antes da multivacinação. Esse é o mês de mobilização. É o momento em que a gente está resgatando aqueles que ficaram para trás, colocar em dia e aumentar a oportunidade da vacinação. Então, o mês é especial, ele é de intensificação, mas a vacinação já é uma rotina no SUS e as vacinas estão nos postos.
2: Doutora Dergatti, esse ano existe uma preocupação especial com o sarampo em 3 municípios de São Paulo, né? Que municípios são esses? O que está acontecendo por lá?
3: Olha, na verdade, a preocupação com o sarampo ela deve acontecer em todo o país. Hoje o sarampo, o sarampo é uma doença que ela é evitável por uma vacina que nós temos no nosso programa há muitas décadas. Porém, a gente está vendo um descontrole do sarampo no mundo. Só para olhar nas Américas, por exemplo, a gente tem países como Estados Unidos, Canadá, México, Guatemala, que estão com o sarampo sem controle, acontecendo milhares de casos. E agora aqui na América do Sul, nós temos 2 países que têm causado muita preocupação, que é a Bolívia e o Peru. Então, o risco de internalização do sarampo, ele é real e é um risco que acontece em todo o Brasil. E, eventualmente, casos relacionados à importação podem entrar. Então, a recomendação de sarampo é para todo o país. Todo brasileiro tem que ter 2 doses, pessoas de 1 ano até 29 anos, 2 doses, pessoas de 30 a 59, pelo menos 1 dose. E isso está disponível em todos os postos, a vacina está disponível em todos os postos do país e qualquer brasileiro pode procurar uma unidade de saúde. Esses os três municípios paulistas, que é o município de São Paulo, o município de São Bernardo do Campo e o município de Guarulhos, eles registraram casos de sarampo, um conjunto de casos relacionado à importação e que agora está tendo um trabalho muito intenso por parte do Ministério da Saúde e pelo Estado e pelos municípios envolvidos em conter esse sarampo. E nós estamos conseguindo e vamos conseguir acabar com essa circulação. Hoje, São Paulo, Guarulhos e São Bernardo do Campo está com uma recomendação irrestrita, ou seja, sem necessidade de verificação prévia se a pessoa foi vacinada ou não. De todas as pessoas de 6 meses até 59 anos, a vacina está ali sendo feita para toda a população, nessa faixa etária, nesses três municípios. Então, é importante que quem vive nesses municípios coloque a vacinação em dia, tome uma vacina contra o sarampo, mas as pessoas de outros municípios, é importante verificar se tem pelo menos 2 doses até 30, 29 anos ou uma dose de 30 a 59 anos. Para não deixar o sarampo voltar no Brasil.
2: Nem o sarampo, nem essas outras doenças, né, doutora Ed? Nem o sarampo, nem todas essas outras doenças que estão aí no calendário de vacinação, né?
3: É importante lembrar que as doenças que são protegidas com as nossas vacinas, embora muitas delas a gente não veja mais, como por exemplo a paralisia infantil, desde 1989 o Brasil não tem um caso de paralisia infantil. E entre outras doenças, são doenças que a gente não vê mais, só que elas ainda estão por aí. Tem países que ainda têm paralisia infantil. A gente, de vez em quando, a gente tem um caso ou outro de difteria no país, e embora a gente tenha controlado doenças como coqueluche e meningite, elas ainda acontecem, embora numa frequência menor do que nos anos 80, nos anos 90, ainda acontecem, mas numa incidência mais baixa. Se nós não nos vacinarmos, se nós pararmos com a vacinação, essas doenças retornam e retornam com força. E aí elas podem colocar a vida das pessoas em risco. Então é importante que as pessoas coloquem a sua vacinação em dia e lembrar que vacinar é uma forma de proteger o indivíduo, você vacinado, mas também proteger a sua família e quem convive com você. Porque é uma forma de nós não deixarmos a doença entrar na comunidade, que é a proteção coletiva que as vacinas oferecem.
2: Muito bem, nós conversamos com Éder Gatti, diretor do Programa Nacional de Imunizações. Muito obrigada, doutor Éder, pela sua entrevista aqui à Voz do Brasil.
3: Obrigado pelo espaço. Tchau.
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1: Mais de 3 milhões de pessoas estão impedidas de realizar jogos de apostas online, as chamadas bets.
2: Todas elas recebem algum benefício social e isso proíbe a participação dessas pessoas nesses tipos de jogos.
5: Beneficiários do Bolsa Família, do BPC, o Benefício de Prestação Continuada, do FIES, o Fundo de Financiamento Estudantil, ou de programas de renegociação de dívidas, estão impedidos de abrir ou manter contas em casas de apostas online no Brasil, conhecidas como bets. Isso representa mais de 3 milhões de pessoas. Desde outubro de 2025, o SERPRO, empresa pública responsável por desenvolver a tecnologia da informação, criou a plataforma Módulo de Impedidos, que cruza automaticamente o CPF dos usuários com as bases de dados dos programas sociais. A consulta é feita em tempo real pelas plataformas de apostas, no momento do cadastro, e também no primeiro acesso diário de cada usuário. Assim que o impedimento é identificado em uma conta já existente, a casa de apostas tem até 3 dias para suspender e devolver todo o saldo ao titular. A medida tem como objetivo proteger recursos destinados à assistência social e à recuperação financeira das famílias. O bloqueio da conta em BET é feito exclusivamente pelo CPF e não gera nenhuma penalidade para o beneficiário. Raquel Mariano, para a Voz do Brasil.
1: Pretende ingressar ou já está matriculado em um curso de graduação, pode consultar se a instituição e o curso estão regulares junto ao Ministério da Educação.
2: A consulta é feita pelo EMEC, plataforma oficial que reúne informações sobre a educação superior.
1: Quem pretende ingressar ou já está matriculado em um curso de graduação, pode consultar se a instituição e o curso estão regulares junto ao Ministério da Educação.
2: A consulta é feita pelo EMEC, plataforma

0: curso antes de fazer a matrícula.
1: É importante que o cidadão e a cidadã busque a informação de se o curso existe, se a instituição está no cadastro, se ele está regular, se ele tem alguma marcação de supervisão e especialmente também se o curso é reconhecido, porque o curso precisa ser reconhecido para poder emitir diploma. E o segundo tipo de informação importante que o cidadão deve buscar é a informação relacionada à qualidade do curso. O Ministério da Educação, pelo INEP, divulga conceitos e indicadores de cursos e instituições. E os conceitos acima de 3, 4 e 5 são considerados satisfatórios.
2: Para fazer a consulta, acesse emec.mec.gov.br, selecione consulta avançada e escolha a opção de busca por instituição ou curso.
0: Criar uma senha ou mesmo recuperar o acesso da conta gov.br ainda causa dúvidas para muita gente.
2: Para quem precisa de apoio, o balcão do gov.br oferece atendimento presencial para serviços relacionados à conta.
0: Os balcões de atendimento estão disponíveis em 24 estados para orientar na criação, recuperação e segurança da sua conta.
3: Acesso a documentos, consultas de benefícios, declarações fiscais e utilidades por meio de um único login com CPF e senha é o que oferece a conta GovBR. São mais de 5 mil serviços públicos disponíveis, mas muita gente ainda tem dúvidas sobre como utilizá-los. Cidadãos que precisam de apoio com a conta, especialmente aqueles com dificuldades com o uso de tecnologia, como idosos, pessoas sem acesso à internet ou com baixa alfabetização digital, podem contar com atendimento presencial no balcão GovBR. São 292 unidades disponíveis em 24 estados. No balcão, é possível receber orientação para entender o funcionamento da conta GovBR, além de criar ou recuperar a conta de forma segura, como explica o diretor do Departamento de Identidade Digital, Hudson Mesquita.
4: Onde o atendente vai auxiliar o cidadão a criar a sua conta, a recuperar uma senha, a fazer uma validação biométrica, a entender as camadas de segurança da plataforma, sempre visando que o cidadão tenha o máximo de autonomia no uso dos serviços digitais.
3: E para encontrar a unidade mais próxima, basta acessar gov.br/presencial, selecionar o estado e depois o município. A ferramenta apresenta os endereços disponíveis. Mais informações sobre a conta e os serviços de atendimento estão nos endereços gov.br/conta e gov.br/atendimento. Reportagem Thaís de Araújo.
2: Pois é, a conta gov.br facilita o acesso a diversos serviços públicos pela internet e funciona como uma identidade digital do cidadão.
0: Gratuita e disponível para todos os brasileiros, ela permite consultar documentos e informações, acessar serviços do INSS e da saúde, além de assinar documentos digitalmente.
2: Para garantir mais segurança, a conta possui diferentes níveis de acesso, que podem ser ampliados pelo próprio aplicativo.
5: A conta do gov.br funciona como uma espécie de identidade. Ela comprova com segurança nos meios digitais que você é você. A conta é gratuita e pode ser feita por qualquer brasileiro. Ela pode ser usada para diversos serviços públicos, como acessar a declaração pré-preenchida do imposto de renda, os dados da aposentadoria no INSS e a carteira de trabalho digital. Quem se inscreve para o Enem, Sisu, FIES e ProUni também precisa usar a conta. Também é possível realizar a prova de vida digital utilizando o reconhecimento facial no aplicativo gov.br. Na área da saúde, a conta dá acesso a informações como vacinas, exames e medicamentos no Conect SUS. Marilda Castro é doula e utiliza o gov.br para assinar documentos digitais com assinatura eletrônica avançada.
6: Eu uso para assinar os documentos, todos os documentos que assino, né? E também... Aí eu comecei a assinar os certificados a partir do momento que encaminharam, né, todos os dados do imposto de renda. Eu também baixo meu imposto de renda por lá. Eu vi que é bem mais prático.
5: A conta gov.br tem 3 níveis de segurança e acesso: ouro, prata e bronze. O nível mais completo é o ouro. Se sua conta for bronze ou prata, você pode subir para o nível mais alto. Na parte de cima do aplicativo gov.br, tem o botão Ver Nível. Quando você clicar nesse botão, vai aparecer o nível da sua conta e a opção Aumentar Nível da Conta. Hudson Mesquita é diretor do Departamento de Identidade Digital do Ministério da Gestão e da Inovação em Serviços Públicos. Ele explica como aumentar o nível da conta gov.br.
7: Uma conta mais simples, onde são validados alguns dados cadastrais do cidadão, o que a gente chama de conta

0: 12 já dá acesso à maior parte dos serviços públicos, mas se ela precisa acessar um serviço que envolva dados um pouco mais sensíveis, ela precisa ter no mínimo ali uma conta de nível prata. Para esse nível de conta, o cidadão precisa fazer algumas validações a mais. Então, ou acessar com alguma das instituições financeiras que são integradas com o GovDR, ele vai acessar com o mesmo dado da conta bancária dele. Vai entrar lá com a agência, com a conta, só que ele vai acessar lá no ambiente do banco e o banco é quem informa o GovDR. E aí o GovDR dá acesso a novos serviços. Né? E aí tem o nível ouro, que é o nível mais seguro de acesso, onde é necessário ele realizar uma validação biométrica.
1: Mas se o cidadão perder o acesso da conta porque esqueceu da senha, neste caso, ele deve clicar em esqueci minha senha e recuperar a conta, como explica Hudson Mesquita, do Ministério da Gestão.
0: Se ela esquecer a senha, a forma de recuperação da senha são os mesmos fluxos que ela utilizou para criar a conta. Então, ela pode fazer uma validação facial e criar uma nova senha, ela pode usar o acesso com os bancos só para criar a nova senha, ou ela pode solicitar um código que é enviado por e-mail ou telefone, né, de acordo com o dado que está cadastrado na conta dela. Se vai um código único para o e-mail ou via SMS, ela informa esse código e altera a senha do GovBR. Né?
1: Para criar uma conta ou ter mais informações, você pode acessar na internet a página gov.br ou criar sua conta pelo aplicativo no celular. Reportagem Márcia Fernandes.
2: Neste sábado, 22 de agosto, é comemorado o Dia do Folclore.
3: E para celebrar a cultura brasileira, a gente vai conhecer no nosso quadro A Voz pelo Brasil uma das manifestações mais tradicionais do Maranhão, o Bumba Meu Boi.
2: Patrimônio imaterial do Brasil, a brincadeira movimenta o turismo com uma mistura de música, dança e religiosidade pelas ruas e praças de São Luís.
3: Quem vai contar essa história pra gente é Karine Melo, em reportagem que contou com a produção de Raquel Mariano.
4: A Voz pelo Brasil. A história começa com pai Francisco e mãe Catirina. Grávida, Catirina sente o desejo de comer a língua de um boi. Francisco, para atender a companheira, escolhe justamente o animal mais bonito e querido da fazenda, onde trabalha e mata o boi. Quando o fazendeiro descobre o que aconteceu, fica desesperado. Francisco e o patrão recorrem a um pajé. E o milagre acontece. O boi volta à vida. E é para celebrar essa ressurreição que começa a festa. Mas a tradição vai muito além da lenda. Ao longo do tempo, ganhou novos personagens, músicas, ritmos e diferentes maneiras de brincar. São chamados sotaques: matraca, zabumba, orquestra, baixada e costa de mão. Cada um tem sua própria identidade e todos têm a mesma capacidade de fazer uma comunidade inteira se reunir em torno do boi. E é justamente essa diversidade que espalha o Bumba Meu Boi por São Luís. A brincadeira ocupa praças, bairros, terreiros e os chamados barracões, onde os grupos ensaiam, fazem as indumentárias e preparam as apresentações. E antes de ganhar as ruas, o boi passa por um momento especial, o batizado, uma bênção para pedir proteção e abrir oficialmente a temporada. Os ensaios começam meses antes do São João, depois vem os arraiais, festivais e encontros de grupos que transformam São Luís em um grande palco. Hoje as redes sociais ajudam o turista a descobrir onde cada grupo vai se apresentar e acompanhar uma programação que se espalha por diferentes bairros. A festa movimenta a cidade por semanas e também mexe com a economia. Hotéis, bares, restaurantes, comércio, todo mundo entra no ritmo do boi, como explica a presidente do Boi da Floresta, Nadir Cruz.
5: É uma festa grandiosa, porque as pessoas vêm, alguns para conhecer, outros para revisitar, né? Para acompanhar. A quantidade de pesquisadores, de fotógrafos, de pessoas querendo ver pela primeira vez tem aumentado a cada ano. A gente percebe, por exemplo, quando chega de maio, junho, julho, até agosto, setembro, a hotelaria do Maranhão é superlotada.
4: Talvez por isso o Bumba Meu Boi seja tão difícil de explicar para quem vê de fora. Porque ele não é apenas espetáculo, é memória, pertencimento e fé que passa de geração em geração, como explica. música Leila Naiva, presidente do Boi de Axixá.
6: Desde pequenininha, eu danço no boi, com meu pai. Aí vim com ele, aprendi a bordar. Tem foto antiga minha sentada no chão bordando, junto com as outras bordadeiras.
4: O ciclo termina com a morte do boi. E segundo Zé Inaldo, presidente do Boi Bumbá Maioba, a cada ano com mais reconhecimento do público.
7: E essa festa de encerramento, ela tem assim também, né, por parte do público, uma adesão muito grande. E esse ano, diga-se de passagem, foi recorde de público na nossa festa, onde ficamos extremamente muito felizes e agradecidos a Deus por ter esse reconhecimento da sociedade.
4: No Maranhão, o boi morre para nascer de novo no ano seguinte. E quando a nova temporada começa, a história de pai Francisco, mãe Catirina e daquele boi que voltou à vida também renasce. Reportagem Karine Melo.

0: foram as notícias do governo federal.
1: Fique agora com as notícias do Poder Judiciário e do Congresso Nacional. Boa noite, um bom fim de semana.
0: A gente volta na segunda-feira. Até lá, boa noite.
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4: Supremo determina que a Polícia Federal amplie a investigação sobre vazamento de informações sigilosas.
5: STJ fixa tese sobre remissão de pena por aprovação no Enem e no Enseja.
4: TSE vai criar sala para acompanhar questões climáticas que podem comprometer as eleições de 2026.
5: Boa noite, eu sou o Arthur
4: Filho. E eu sou Walter Lima.
5: O Supremo Tribunal Federal determinou que a Polícia Federal amplie a investigação sobre o vazamento de informações sigilosas relacionadas à Operação Sem Desconto.
4: A decisão é do ministro André Mendonça, relator do caso no STF. Marcela Luiza.
6: A decisão foi tomada após um pedido apresentado por Fábio Luiz Lula da Silva, o Lulinha, que comunicou ao Supremo a divulgação pela imprensa de informações que, segundo ele, teriam origem em procedimentos protegidos por sigilo. Na decisão, o ministro André Mendonça cita reportagens publicadas recentemente que teriam reproduzido trechos de mensagens, documentos e informações de investigações sigilosas. Mendonça determinou que esses novos fatos sejam incluídos no inquérito policial que já apura a origem dos vazamentos. Segundo o ministro, a investigação deve buscar identificar quem tinha o dever de preservar o sigilo e eventualmente violou essa obrigação.
5: A aprovação no Enem, Exame Nacional do Ensino Médio, e no Enseja, Exame Nacional para Certificação de Competências de Jovens e Adultos, pode ser usada para a redução da pena.
4: Para o STJ, a chamada remissão é possível mesmo que o preso já tenha concluído o nível de ensino avaliado nesses exames antes de iniciar o cumprimento da condenação. Fátima Uchoa.
7: Pelo rito dos repetitivos, a terceira sessão do STJ também definiu que a remissão não pode ser concedida novamente quando a aprovação em algum desses exames já tiver sido usada para reduzir a pena, pois isso seria dupla concessão do benefício pelo mesmo fato. Segundo o relator ministro Reinaldo Soares da Fonseca, a aprovação no Enem e no Enseja exige estudo por iniciativa própria e é um fato diferente da simples obtenção do certificado de conclusão. Como o julgamento ocorreu pelo rito dos repetitivos, todos os juízes e tribunais devem seguir as teses fixadas pelo STJ.
5: A segunda turma do TST manteve a responsabilidade subsidiária do município de Cubatão, em São Paulo, pelo pagamento do FGTS de uma técnica de radiologia terceirizada.
4: Para os ministros, ficou comprovada a culpa do órgão público por não fiscalizar o contrato de prestação de serviços. Mila Amaral.
8: A mulher trabalhou 13 anos no hospital municipal e ficou sem receber após o fim do contrato com a gestora do hospital. O município até assinou um acordo com o Ministério Público para pagar as verbas rescisórias, mas não cumpriu o compromisso. A segunda turma do TST entendeu que não foi uma culpa automática, ficou provado que a prefeitura não fiscalizou o contrato e ainda descumpriu o acordo. Se a empresa não pagar, quem paga é o município em caso de falha de fiscalização.
5: Tribunal Superior Eleitoral vai criar sala para acompanhar questões climáticas que podem comprometer as eleições de outubro.
4: A sala tem o objetivo de monitorar riscos climáticos e garantir a segurança e continuação do processo eleitoral diante de eventos meteorológicos e hidrológicos extremos. Guilherme Firmino.
9: A Sala Nacional de Situação Climática tem o objetivo de mapear zonas críticas e identificar sessões eleitorais em municípios vulneráveis. O acompanhamento acontecerá diariamente e de forma ininterrupta a partir de 24 horas antes de cada turno. A sala contará com representantes do tribunal e de órgãos especializados, que vão poder determinar rotas emergenciais de transporte, reforço dos sistemas de comunicação e orientação em situações de emergência. Locais de votação também vão poder ser alterados em zonas de desastres. Essas decisões vão seguir a orientação da legislação eleitoral.
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5: A você uma boa noite.
4: E um bom fim de semana.
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11: Eu sou Paula Groba.
12: E eu sou Ricardo Nakaoka.
11: E estes são os destaques de hoje do Jornal do Senado, que começa agora.
12: Fim da escala 6x1 e PEC da Segurança Pública chegam à comissão do Senado.
11: Motoristas sob efeito de álcool ou drogas podem ter prisão preventiva.
12: Segurança de implantes médicos para mulheres é tema de debate no Senado.
11: Boa noite.
12: Boa noite.
11: Beber e dirigir podem ter consequências ainda mais graves. Uma proposta pronta para votação na Comissão de Constituição e Justiça permite a prisão preventiva de motoristas flagrados sob efeito de álcool ou drogas que provocarem acidentes graves com mortos ou feridos.
12: O texto também aumenta as penas para casos de homicídio culposo e lesão corporal grave causados por motoristas que dirigem após o consumo dessas substâncias. A ideia é endurecer a resposta da Justiça diante de acidentes que poderiam ser evitados. A reportagem é de Bruno Lourenço.
13: O homicídio culposo no trânsito, agravado pelo consumo de álcool ou outras drogas, pode ter a pena aumentada de 5 a 8 anos para 6 a 10 anos de reclusão. E a punição para lesão corporal grave ou gravíssima, agravada pelo consumo de álcool ou outras drogas, seria de reclusão de 3 a 6 anos, em vez dos atuais 2 a 5 anos. É o que diz projeto de lei em análise na Comissão de Constituição e Justiça. A proposta também muda o Código de Processo Penal para admitir a prisão preventiva nesses casos. O senador Marcos Duval, do Avante do Espírito Santo, destacou que a privação de liberdade é fundamental para conscientizar o motorista infrator e evitar a repetição da conduta ao volante.
14: Queremos que referidos autores passem ao menos um período mínimo na prisão, como um preso comum, ainda que no regime semiaberto ou aberto. A prisão tem um evidente potencial dissuasório e não vemos por que não utilizar quando necessário.
13: O texto, que pode ser votado na CCJ, ainda admite a prisão preventiva em casos de homicídio ou lesão corporal grave causados em virtude de rachas ou de exibição de perícia em manobra de veículo.
11: E uma decisão do Supremo Tribunal Federal ampliou a proteção garantida pela Lei Maria da Penha. As medidas protetivas, antes associadas principalmente ao contexto doméstico e familiar, agora também podem ser aplicadas em outras situações de violência contra a mulher.
12: No Senado, projetos buscam reforçar e tornar mais efetiva essa proteção, com propostas que vão da concessão de medidas por delegados à criação de sistemas de alerta para avisar a vítima sobre a aproximação do agressor. Repórter Marcela Cunha.
15: As medidas protetivas de urgência da Lei Maria da Penha podem ser aplicadas mesmo sem vínculo doméstico, familiar ou afetivo entre vítima e agressor. Esse é o novo entendimento do Supremo Tribunal Federal, baseado num caso de ameaças de um vizinho à vítima, que teve a proteção negada em Minas Gerais. A Lei Maria da Penha também vem passando por mudanças no Congresso. Neste ano, uma proposta aprovada pelo Senado e já transformada em lei tornou o monitoramento eletrônico do agressor uma medida protetiva autônoma. A senadora Damares Alves, do Republicanos do Distrito Federal, afirma que os mecanismos existentes ainda não são suficientes para conter a violência.
16: Nós temos mecanismo de defesa, proteção, e nós não estamos dando conta. O que está acontecendo? Nós vamos ter que parar tudo, gente. E a gente vai ter que rever a violência contra a mulher no Brasil.
15: Entre os projetos ainda em análise no Senado, um amplia a possibilidade de delegados concederem medidas protetivas emergenciais, como o afastamento e a proibição de contato com a vítima. Outro cria um perímetro eletrônico com alertas quando o agressor monitorado se aproximar da área de proteção da mulher.
11: O presidente do Senado, Davi Alcolumbre, encaminhou hoje à Comissão de Constituição e Justiça duas propostas de emenda à Constituição consideradas prioritárias na pauta do Senado. Uma delas trata do fim da escala de trabalho 6x1 e prevê a redução gradual da jornada semanal para 40 horas com 2 dias de descanso remunerado. O relator na CCJ será o senador Omar Aziz, do MDB do Amazonas.
12: A outra é a PEC da Segurança Pública, que terá como relator o senador Rogério Carvalho. A PEC, já aprovada na Câmara dos Deputados, reorganiza o sistema de segurança pública no país. A proposta redefine as fontes de financiamento do setor, incluindo a destinação de parte da arrecadação das apostas esportivas aos fundos nacionais de segurança pública e do sistema penitenciário. As duas propostas agora serão analisadas pela comissão.
11: Um dispositivo médico implantado no corpo para evitar a gravidez pode trazer consequências que vão muito além do efeito desejado. No Senado, um debate chamou a atenção para os riscos e os efeitos adversos relacionados a dispositivos destinados à saúde da mulher, com destaque para o contraceptivo permanente Exur.
12: A Comissão de Direitos Humanos discutiu a segurança desses implantes, a fiscalização sanitária e a importância do consentimento informado das pacientes. Também foi debatida a necessidade de acompanhamento e assistência às mulheres que sofreram possíveis complicações. A reportagem é de Yasmin Rodrigues.
17: A Comissão de Direitos Humanos e Legislação Participativa do Senado discutiu a segurança de dispositivos médicos implantáveis destinados à saúde da mulher, com atenção especial aos impactos relatados por mulheres que utilizaram o sistema contraceptivo permanente Exur. Representando mulheres que passaram pelo procedimento, a presidente da Associação de Mulheres Vítimas do Exur Brasil, Kelly Patrícia da Luz, levou à audiência a perspectiva das pacientes ao buscarem auxílio.
18: Porque quando buscávamos atendimento dentro do HMIB, que foi o único hospital aqui em Brasília que fez a implantação do dispositivo, éramos chamadas por nomes pejorativos por aqueles que deveriam nos amparar e dar assistência.
17: Entre os problemas associados ao Exur mencionados na pauta da audiência estavam relatos de dores crônicas, perfurações de órgãos, migração do material e reações alérgicas. A senadora Damares, do Republicanos do Distrito Federal, questionou a Anvisa sobre o monitoramento do Exur pós-comercialização. Em resposta, Daniel Roberto Corade, gerente-geral de monitoramento de produtos sujeitos à vigilância sanitária da Anvisa, explicou que o acompanhamento é responsabilidade das empresas.
11: Jovens de todo o Brasil ocuparam o plenário do Senado e tiveram a missão de pensar e votar propostas para o país. A experiência terminou com a aprovação de projetos que tratam de temas que fazem parte do cotidiano das novas gerações.
12: Entre as propostas aprovadas pelos jovens senadores de 2026, estão medidas de prevenção à violência contra a mulher, apoio a estudantes imigrantes e ações para ampliar o letramento digital. Repórter Lana Dias.
19: Uma das propostas aprovadas prevê material adaptado para estudantes imigrantes e protocolos de combate a episódios de xenofobia, que é a discriminação contra pessoas de outros estados, regiões ou países. Outro texto integra a atuação dos setores de educação, segurança pública e tecnologia no combate à violência contra a mulher. A jovem senadora Maria Eduarda Santos de Arruda, de Mato Grosso, saudou a aprovação e destacou a presença feminina nesta edição.
20: A gente sabe que os índices de violência contra a gente é muito grande, seja violência física, moral e qualquer outro tipo de violência, e eu acredito que um trabalho em relação a isso é um grande passo dentro da nossa sociedade.
19: A ideia da terceira proposta é criar a chamada Juventude Sem Barreiras, com ações de letramento digital e estímulo à participação nos processos democráticos. Todas as três serão analisadas pela Comissão de Direitos Humanos e Legislação Participativa, onde podem virar projetos de lei.
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12: Com edição de Paula Groba e trabalhos técnicos de João Lira, o Jornal do Senado fica por aqui. Acompanhe agora as notícias da Câmara dos Deputados e do Tribunal de Contas da União. Boa noite.
11: Boa noite e um bom fim de semana.
3: Minuto do TCU.
22: O Tribunal de Contas da União acompanha o pagamento de benefícios previdenciários pelo Instituto Nacional do Seguro Social, o INSS. A fiscalização analisou dois problemas: a demora para conceder benefícios e o indeferimento de pedidos que atendem aos requisitos. Em 2 anos, foram registradas mais de 22 milhões de solicitações. 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
1: Presidente Hugo Mota defende a soberania do Brasil no setor de saúde.
2: Câmara aprova uso de consórcio público na compra de alimento escolar.
1: Projeto promove ações de atenção à saúde de alunos da educação básica.
2: Comissão aprova a proposta que proíbe taxa mínima de consumo de água.
1: Boa noite. A Câmara analisa projeto de lei que proíbe a cobrança da taxa mínima de consumo de água. O texto avançou na Câmara, como informa a repórter Maria Neves.
23: A Comissão de Desenvolvimento Urbano da Câmara dos Deputados aprovou o projeto que proíbe a cobrança de tarifa mínima de consumo pelas concessionárias de serviços de água e esgoto. O texto aprovado, apresentado pelo relator, deputado Ícaro de Valmir, do Republicanos de Sergipe, estabelece uma nova diretriz nacional para a estrutura tarifária dos serviços de abastecimento de água e de esgotamento sanitário. Pelo projeto, a conta será composta por uma parcela fixa e outra variável. A parcela variável deverá ser calculada exclusivamente em função do volume de água efetivamente gasto pelo consumidor. Já a parte fixa será determinada em função de gastos das empresas, como manutenção da infraestrutura e expansão dos serviços. Ao apresentar o projeto, o deputado Tiago de Joaldo, do Republicano de Sergipe, explicou que atualmente as empresas impõem ao consumidor o pagamento de uma tarifa mínima por consumo equivalente a 10 metros cúbicos por mês. Na opinião de Ícaro de Valmir, a mudança vai promover justiça tarifária para os consumidores.
24: Você consumindo 1.000 metros, você vai cobrado pelos 1.000 metros. Você consumindo 5.000 metros, vai ser apenas cobrado pelos 5.000 metros cúbicos de água. Claro que ainda irá existir uma tarifa mínima, que é uma tarifa muito justa, que é uma tarifa praticamente, vamos dizer aí, que de R$10, R$15, que irá ser cobrada apenas para poder ser levada essa água ou apenas para o tratamento em si de toda a rede de distribuição de água.
23: O projeto original do deputado Tiago de Joaldo proibia todo tipo de cobrança mínima para que o consumidor pagasse somente pela água que gastou. O relator, no entanto, considerou necessário prever uma taxa fixa para a manutenção da rede. Na opinião de Ícaro de Valmir, se a lei apenas proibisse toda a cobrança mínima, poderia criar insegurança regulatória, afetar o equilíbrio econômico de contratos em vigor e transferir custos de forma desordenada para as faixas variáveis de consumo. Pela proposta em análise, os contratos do setor de água e esgoto assinados depois da entrada da nova lei em vigor devem levar em consideração a nova estrutura tarifária. Os contratos vigentes terão de ser adaptados em até 24 meses após a publicação da lei. A proposta, que estabelece uma nova estrutura tarifária para as contas de água, ainda será analisada pelas comissões de Finanças e Tributação e de Constituição e Justiça. Da Rádio Câmara de Brasília, Maria Neves.
0: Desenvolvimento Regional.
25: Charles Fernandes, do PSD da Bahia, destaca a importância do projeto de irrigação do Vale do Uiú, afirmando que a iniciativa é estratégica para impulsionar o desenvolvimento da região. Ele acredita que o empreendimento vai ampliar a produção agrícola e fortalecer a geração de emprego e renda.
1: O deputado diz ainda que o projeto pode transformar o Vale do Uiú em um importante polo de produção agrícola da Bahia e do país. De acordo com Charles Fernandes, a iniciativa responde à crescente demanda global por alimentos e fortalece o agronegócio regional.
26: Por quê? Não há uma outra fábrica de geração de emprego e renda para aquela região da Bahia que não seja o projeto de irrigação do Vale do Uiú. Esse projeto, ele vai gerar 50 mil empregos diretos e terá um rendimento de mais de R$1,5 bilhão de reais por ano em produção. Haja vista que o mundo precisa de alimento. E o Brasil é esse celeiro de produção.
0: Transportes.
25: Carlos Chiodini, do MDB de Santa Catarina, propõe dar o nome de viaduto Casimiro Klosowski à estrutura localizada no quilômetro 43 da BR-280, em Guaramirim. Ele explica que a iniciativa visa homenagear um morador local que atuou na busca por melhorias para a comunidade.
1: Segundo Carlos Chiodini, Casimiro Klosowski foi um dos principais defensores da construção do viaduto que trouxe mais segurança para quem trafega pela rodovia. A proposta também destaca um abaixo-assinado de moradores que pediam que o nome de Casimiro fosse dado à estrutura.
0: Educação.
25: A Câmara aprovou o uso de consórcios públicos na compra de alimentos escolares. A repórter Paula Bittar acompanhou a votação.
4: A Comissão de Constituição e Justiça da Câmara aprovou uma proposta que permite a estados e municípios comprar alimentos para a rede de ensino por meio de consórcios públicos com verbas repassadas pelo Programa Nacional de Alimentação Escolar. A medida facilita a atuação de pequenos municípios que poderão unir esforços para aumentar a eficiência nas compras e reduzir custos. Os consórcios públicos estão previstos em lei e funcionam como associações entre entes federativos com o objetivo de promover ganhos de escala, economia e maior poder de negociação. O autor da proposta, deputado Tiago de Joaldo, do Republicanos de Sergipe, disse que o objetivo é preencher uma lacuna, já que hoje os municípios não podem utilizar recursos federais nesses consórcios para a merenda.
5: Se no caso da merenda escolar, a compra que esse consórcio faz é apenas a partir de recursos próprios dos municípios, eles não têm uma autorização legal para usar o recurso do Programa Nacional de Alimentação Escolar, o PNAE, para também fazer compras consorciadas. Então, a compra de merenda escolar por consórcio já é uma realidade. Municípios do Brasil inteiro fazem isso como medida de economia, porque você dá escala para a compra, você consegue comprar um volume maior, porque a compra não é apenas para um município, mas para um conjunto de municípios consorciados. E aí os fornecedores conseguem ter um preço melhor, consequentemente barateia para os municípios, permite que os municípios comprem em maior quantidade e também com melhor qualidade.
4: Segundo o texto aprovado, as aquisições por meio de consórcios públicos não afastam a obrigatoriedade de cumprimento do percentual mínimo de aquisição de gêneros alimentícios vindos da agricultura familiar. Esse mínimo deverá ser aferido e observado individualmente em relação a cada ente federativo participante do consórcio. De acordo com a legislação, do total dos recursos financeiros repassados pelo Fundo Nacional de Desenvolvimento da Educação no âmbito do programa de alimentação escolar, no mínimo 45% deverão ser utilizados na aquisição de gêneros alimentícios diretamente da agricultura familiar e do empreendedor familiar rural ou de suas organizações. A prioridade deve ser dada aos assentamentos da reforma agrária, às comunidades tradicionais indígenas, às comunidades quilombolas e aos grupos formais e informais de mulheres. A proposta que permite a compra de alimentos para a rede de ensino por meio de consórcios públicos com verbas repassadas pelo Programa Nacional de Alimentação Escolar já pode seguir ao Senado, a menos que haja recurso para votação antes pelo plenário da Câmara. Da Rádio Câmara, de Brasília, Paula Bittar.
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0: Economia.
1: Fábio Macedo, do Podemos do Maranhão, propõe dobrar de 35 mil para 70 mil reais o valor isento de imposto de renda sobre o ganho obtido com a comercialização de bens. Ele explica que o projeto alcança, por exemplo, a venda de veículos usados.
25: Para impedir que o novo teto de 70 mil reais perca valor com o passar dos anos, o texto determina reajuste anual pelo IGPM, índice que mede a variação de preços. Fábio Macedo argumenta que o limite atual não é corrigido desde 2005, o que aumenta a tributação por causa da inflação.
1: Júlio César, do PSD do Piauí, quer ampliar os mecanismos de regularização de dívidas tributárias e não tributárias com a União. Ele apresentou projeto que permite desconto sobre multas, juros e encargos e amplia, em casos específicos, o prazo de pagamento para até 240 meses.
25: De acordo com Júlio César, a proposta estabelece condições diferenciadas conforme a capacidade de pagamento do devedor, incluindo pessoas físicas, MEIs e pequenas empresas. O texto ainda prevê a suspensão das cobranças enquanto o pedido de transação estiver em análise.
1: Rodrigo de Castro, do União de Minas Gerais, defende a aprovação de projeto que muda a forma de financiamento da conta de desenvolvimento energético, usada para bancar benefícios do setor elétrico. Hoje, parte dos recursos é arrecadada por meio da tarifa de luz paga pelos consumidores.
25: Rodrigo de Castro explica que o projeto transfere esses recursos para o orçamento da União. Ele explica que, com a mudança, os subsídios do setor elétrico passam a depender dos recursos previstos anualmente e aprovados pelo Congresso Nacional.
0: Saúde.
1: Comissão de Saúde aprova a criação da Política Nacional de Saúde na escola. A repórter Sofia Peçanha tem os detalhes.
7: A Comissão de Saúde da Câmara dos Deputados aprovou o projeto que cria a Política Nacional de Saúde na escola. O objetivo é fortalecer a integração entre as áreas de saúde e educação para promover ações de prevenção de doenças, promoção e atenção à saúde dos estudantes da educação básica pública. Segundo o texto, a política prevê a promoção da saúde e da cultura da paz, o enfrentamento de vulnerabilidades que possam comprometer o desenvolvimento escolar, o fortalecimento da participação da comunidade e a ampliação da comunicação entre escolas e serviços de saúde. Durante a votação, a relatora, a deputada Ana Paula Lima, do PT de Santa Catarina, destacou que a iniciativa fortalece ações já desenvolvidas no ambiente escolar e constrói uma população saudável e consciente.
8: Prevenir não somente as doenças transmissíveis, mas a questão da saúde mental, da cultura da paz, de evitar, por exemplo, que os adolescentes entrem, né, em algum tipo de vício, como o vício de fumo, drogas, álcool, e principalmente para trabalhar o esquema de vacinação. E isto é importante relacionar, porque eles também vão comunicar às suas famílias e à comunidade que as vacinas salvam vidas.
7: O texto aprovado, apresentado pela relatora, ampliou a possibilidade de participação na política para escolas privadas, comunitárias, confessionais e filantrópicas de educação básica.
8: Considerando que desafios como a promoção de saúde mental, a segurança alimentar e nutricional e a atualização do calendário vacinal atinge todos os estudantes, independente da natureza administrativa da escola. Propomos ampliar o alcance da política também às instituições privadas, comunitárias, filantrópicas.
7: A relatora incluiu também no projeto ações específicas de prevenção ao uso de cigarros eletrônicos e outros produtos que contenham nicotina. A medida reforça ações de combate ao tabagismo convencional e a prevenção de doenças crônicas não transmissíveis. O projeto determina ainda que o compartilhamento de informações entre escolas e serviços de saúde observe as regras de proteção de dados pessoais e o sigilo profissional, além de reforçar ações de atualização do calendário vacinal dos estudantes, com participação da comunidade escolar nas atividades de promoção da saúde. A proposta aprovada determina que a Política Nacional de Saúde na Escola observe as diretrizes do Programa Saúde na Escola já existente no governo federal, sendo facultativa para estados, Distrito Federal e municípios. Da Rádio Câmara de Brasília, Sofia Peçanha.
25: Projeto de Fábio Choquete, do União de Santa Catarina, cria a Política Nacional de Atenção ao Diagnóstico Tardio do Transtorno do Espectro Autista. O objetivo, segundo o autor, é garantir acolhimento, atendimento integral e direitos a pessoas identificadas na adolescência, na vida adulta ou na velhice.
1: O projeto de Fábio Choquete prevê atendimento multiprofissional, apoio às famílias e capacitação de especialistas. A proposta também incentiva campanhas de conscientização, pesquisas e ações para ampliar a inclusão social, educacional e profissional de pessoas diagnosticadas.
25: Flávia Moraes, do MDB de Goiás, defende a aprovação de projeto que inclui nas ações em saúde previstas pelo governo federal o controle de dispositivo eletrônico para fumar, os chamados vapes. Ela reforça a necessidade de iniciativas de prevenção contra o câncer de pulmão.
9: Uma das causas mais recorrentes é a utilização de cigarros e agora principalmente os vapes, os cigarros eletrônicos, que para muitos é reconhecido como cigarro que não faz mal, mas pelo contrário, é muito mais prejudicial do que o cigarro convencional. Então, nós temos aí projeto que combate a utilização, a comercialização, a fabricação dos vapes no Brasil. Nós criamos, e já é lei, esse já foi aprovado, o Agosto Branco, que é o mês de prevenção ao câncer de pulmão.
1: Flávia Moraes ressalta que o projeto também tipifica como crime contra a saúde pública a fabricação, importação, comercialização, distribuição, armazenamento, transporte e propaganda de dispositivos eletrônicos para fumar.
0: Presidência.
25: Presidente da Câmara defende soberania do país na área de saúde. Hugo Mota participou de eventos sobre o tema e a repórter Silvia Munhato acompanhou.
10: O presidente da Câmara dos Deputados, Hugo Mota, disse nessa quarta-feira que não há soberania nacional sem soberania sanitária. Ele discursou no 5º Fórum Saúde, uma parceria da Esfera Brasil e da farmacêutica EMS.
13: Não há soberania nacional plena sem soberania sanitária. Um país que depende do exterior para produzir medicamentos, insumos e tecnologias de saúde é um país vulnerável. Isso a pandemia nos ensinou de forma dura e desse aprendizado nós não podemos esquecer.
10: Segundo Mota, a saúde é um direito constitucional, mas também um pilar estratégico da economia, e citou várias iniciativas na área aprovadas pela Câmara nos últimos tempos, como o programa Agora Tem Especialistas e a regulamentação da reforma tributária, que assegurou o tratamento diferenciado para medicamentos e dispositivos médicos.
13: Temos trabalhado por um ambiente que combine segurança jurídica, competitividade e inovação. Nesse sentido, o marco das pesquisas clínicas colocou o Brasil em novo patamar de atração de investimentos.
10: O presidente da Câmara também destacou a análise do projeto que regula o uso da inteligência artificial. Segundo ele, a Câmara está empenhada em entregar ao Brasil uma regulação equilibrada, que assegure direitos e, ao mesmo tempo, estimule a pesquisa e o desenvolvimento da inteligência artificial e de suas aplicações. Da Rádio Câmara de Brasília, Silvia Minhato.
0: Justiça.
1: Samuel Viana, do União de Minas Gerais, apresentou o projeto que reforça as prerrogativas dos advogados no acesso a certidões e informações de documentos nos órgãos públicos. A proposta obriga a administração a receber os pedidos com prazo para resposta e justificativa em caso de negativa.
25: Samuel Viana considera que a medida reduz obstáculos burocráticos que podem prejudicar a defesa dos cidadãos. O texto classifica como violação de prerrogativa profissional a recusa injustificada, a omissão de resposta ou a negativa sem fundamento legal.
1: Aline Gurgel, do União do Amapá, defende a criação de uma política nacional para aumentar a segurança de recém-nascidos em maternidades e hospitais. O projeto da deputada prevê medidas para evitar o desaparecimento, a troca, o sequestro ou a retirada indevida de bebês.
25: Entre as medidas, Aline Gurgel cita dispositivos de monitoramento, controle de acesso às áreas de internação e protocolos específicos para alta hospitalar. A proposta também prevê que o Ministério da Saúde estabeleça regras nacionais de prevenção e resposta a ocorrências.
0: Segurança Pública.
1: Proposta veta condenados por agressão contra mulheres de prestar concurso público e ocupar cargos comissionados na administração pública. Autor da matéria, Bebeto, do PP do Rio de Janeiro, defende a necessidade de endurecer o combate à violência de gênero.
14: Isso vem de encontro ao aumento do feminicídio, aumento das agressões contra as mulheres. Mesmo com medida protetiva, o agressor de mulher hoje no Brasil, ele não tem medo da lei. Ele não tem medo, ele continua praticando com medida protetiva. Existe a maioria, 70% hoje dos mandatos de busca e apreensão, mandato de prisão, é a Lei Maria da Penha no Rio de Janeiro. Porque os agressores de mulheres não têm limite.
25: O parlamentar também cita dados sobre violência contra a mulher no Rio de Janeiro, especialmente na Baixada Fluminense. Bebeto conclui que o projeto pretende ampliar punições e criar mecanismos de restrição para os autores de agressões.
1: Projeto de Iandra Moura, do União de Sergipe, autoriza o juiz a decretar a prisão preventiva por iniciativa própria em situações de extrema urgência. A proposta permite a prisão sem pedido prévio da polícia ou do Ministério Ministério Público quando houver risco à vida da vítima ou de testemunha.
25: De acordo com Yandra Moura, a mudança busca dar resposta rápida em casos de crimes hediondos ou violência doméstica contra vulneráveis. Para ela, a atuação do juiz evita que a burocracia prejudique a proteção imediata às vítimas.
1: Termina agora o Jornal Câmara dos Deputados, produzido pela Rádio Câmara, com trabalhos técnicos de Wellington Teles e apresentação de Márcio Aquiles Sardi e Val Monteiro. Boa noite.
25: A Voz do Brasil volta na segunda-feira. Boa noite e bom final de semana.
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1: Rádio Mundo Melhor FM, 22 horas.
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2: Mundo Melhor, 22:01.

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2: Mundo Melhor, 22:49.
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2: Rádio Mundo Melhor FM, 22:50.

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O anjo do Senhor anunciou a Maria, e ela concebeu do Espírito Santo. Ave Maria, cheia de graças, o Senhor é convosco. Bendita sois vós entre as mulheres, e bendito é o fruto do vosso ventre, Jesus. Santa Maria, Mãe de Deus, rogai por nós, pecadores, agora e na hora de nossa morte. Amém. Eis aqui a serva do Senhor, faça-se em mim segundo a vossa palavra. Ave Maria, cheia de graças, o Senhor é convosco. Bendita sois vós entre as mulheres, e bendito é o fruto do vosso ventre, Jesus. Santa Maria, Mãe de Deus, rogai por nós, pecadores, agora e na hora de nossa morte. Amém. E o Verbo se fez carne e habitou entre nós. Ave Maria, cheia de graças, o Senhor é convosco. Bendita sois vós entre as mulheres, e bendito é o fruto do vosso ventre, Jesus. Santa Maria, Mãe de Deus, rogai por nós, pecadores, agora e na hora de nossa morte. Amém. Rogai por nós, Santa Mãe de Deus, para que sejamos dignos das promessas de Cristo. Oremos. Infundi, Senhor, vos rogamos a vossa graça em nossos corações, para que nós, conhecendo pela anunciação do anjo a encarnação de Jesus Cristo, vosso Filho, por sua paixão e morte de cruz, cheguemos à glória da ressurreição. Pelo mesmo Cristo, nosso Senhor. Amém.

0: Louvado seja nosso Senhor Jesus Cristo. Que a graça e a paz de Deus, nosso Pai, e de Jesus Cristo, nosso Senhor, estejam com todos vocês e seus familiares. Prezados radiovintes, hoje é sábado, dia 22 de agosto, e a igreja celebra a bem-aventurada Virgem Maria Rainha, e nós vamos meditar o Evangelho de Jesus Cristo segundo Lucas, capítulo 1, do versículo 26 ao 38. Naquele tempo, o anjo Gabriel foi enviado por Deus a uma cidade da Galiléia chamada Nazaré, a uma virgem prometida em casamento a um homem chamado José. Ele era descendente de Davi, e o nome da virgem era Maria. O anjo entrou onde ela estava e disse: "Alegra-te, cheia de graça, o Senhor está contigo." Maria ficou perturbada com estas palavras e começou a pensar qual seria o significado da saudação. O anjo então disse-lhe: "Não tenhas medo, Maria, porque encontraste graça diante de Deus. Eis que conceberás e darás à luz um filho, a quem porás o nome de Jesus. Ele será grande, será chamado Filho do Altíssimo, e o Senhor Deus lhe dará o trono de seu pai Davi. Ele reinará para sempre sobre os descendentes de Jacó, e o seu reino não terá fim." Maria perguntou ao anjo: "Como acontecerá isso se eu não conheço homem algum?" O anjo respondeu: "O Espírito virá sobre ti, e o poder do Altíssimo te cobrirá com sua sombra. Por isso, o menino que vai nascer será chamado Santo, Filho de Deus. Também Isabel, tua parenta, concebeu um filho na velhice. Este já é o sexto mês daquela que era considerada estéril, porque para Deus nada é impossível." Maria então disse: "Eis aqui a serva do Senhor, faça-se em mim segundo a tua palavra." E o anjo retirou-se. Palavra da salvação. Amados radiovintes, o anúncio do nascimento de Jesus narra a forma como a salvação esperada desde os primórdios se concretiza na história. Os vários nomes citados a evocam. O contexto cultural e religioso que envolve esse anúncio explica por que Maria ficou perturbada com as palavras que ouviu. A declaração que o anjo lhe fez acalmou o seu íntimo: "Não temas, Maria, pois encontraste graça diante de Deus." A concepção do Filho de Deus aponta para a forma pela qual Deus quis salvar a humanidade por meio da maternidade. Assim, a realeza dada a Maria advém da sua unidade e íntima relação com Jesus, Filho de Deus e Rei do Universo. Não é mérito de Maria, mas plena participação na comunhão de vida com o seu único Filho, Salvador e Redentor da humanidade. A maravilha que começou na Terra concluiu-se no céu. Oremos. Ó Deus, fizestes a mãe do vosso Filho nossa mãe e rainha. Concedei-nos propício que, apoiados por sua intercessão, alcancemos no reino do céu a glória dos vossos filhos e filhas. Por nosso Senhor Jesus Cristo, vosso Filho, na unidade do Espírito Santo. Amém. Meu abraço, amigo, que a bênção de Deus, Pai, Filho e Espírito Santo, desça sobre todos vocês e permaneça para sempre. Fiquem com Deus e até daqui a pouco no programa Fé Católica.
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0: A Amados irmãos, amadas irmãs, iniciamos o programa Fé Católica e a nossa catequese sobre Jesus Cristo e a dor humana. Jesus Cristo, em sua estreita e íntima comunhão com o Pai, está consciente e seguro de seu amor. Meu Pai me ama, João 10, 17, e por esse motivo é capaz de amar a todos, como Deus ama a todos, com um coração universal, que não exclui nem sequer seus inimigos, pois sua confiança está centrada no Deus da vida. Cristo, como homem das dores, ilumina a dor e abre novas perspectivas, porque é o inocente santo quem com sua morte confirma o grande amor de Deus por todos nós que temos de passar pelo sofrimento. Diz Romanos 5, de 7 a 8, dificilmente se encontra alguém que dê a vida por um homem justo. Talvez alguém se encoraje a morrer por um benfeitor. Porém, a prova de que Deus nos ama é que Cristo morreu por nós quando ainda éramos pecadores. Deus Filho, obediente à vontade salvífica de Deus Pai, se aniquilou a si mesmo, tornando-se homem e assumindo nossos sofrimentos até a morte na cruz por nossa salvação. Filipenses 1, de 6 a 11. Não obstante a Igreja considere que há muitos elementos válidos e nobres nas interpretações não cristãs do sofrimento, a sua própria compreensão desse grandioso mistério humano é única. A fim de descobrir o significado fundamental e definitivo do sofrimento, devemos voltar a nossa atenção para a revelação do amor divino, fonte última do sentido de tudo aquilo que existe. A resposta à interrogação acerca do significado do sofrimento foi dada por Deus ao homem na cruz de Jesus Cristo. O sofrimento, consequência do pecado original, adquire um novo significado, torna-se uma partilha na obra salvífica de Jesus Cristo. Pelo sofrimento na cruz, Cristo derrotou o mal e torna-nos, também a nós, capazes de vencê-lo. Assim, o nosso sofrimento adquire um significado precioso se for unido ao seu. Como Deus e homem, Cristo assumiu sobre si os sofrimentos da humanidade, e nele a própria dor humana adquire um sentido redentor. O meu abraço amigo, a minha bênção, fiquem com Deus e até o próximo programa.
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0: Amados irmãos, amadas irmãs, iniciamos a Novena do Bom Pastor. Sou Dom Félix, bispo da Diocese de Governador Valadares. Sou pastor dessa porção do povo de Deus da região do Vale do Rio Doce. É com alegria, então, que nós iniciamos em nome do Pai e do Filho e do Espírito Santo. Amém. Peçamos perdão. Senhor Jesus, bom pastor, tem compaixão de nós, porque somos pecadores. Não leves em conta as nossas faltas, mas concede-nos a graça de arrepender-nos dos nossos pecados. Converte-nos a ti. Não nos deixes pecar. Não nos deixes cair em tentação. Livra-nos do mal e perdoa todas as nossas culpas. Amém. Façamos o nosso agradecimento. Ó Deus, nosso Pai, nós te damos graças por todo o bem que nos fizeste até agora. Nós te agradecemos pelos imensos benefícios que concedeste a todos nós, seres humanos, e a todas as outras criaturas tuas que estão no céu, na terra e em todo o universo. Por teu Filho Jesus Cristo, Senhor nosso e bom pastor, a ti, nossa ação de graças, a honra e a glória, pelos séculos dos séculos e por toda a eternidade. Amém. Ouçamos a palavra de Deus. Eu sou o bom pastor. Conheço as minhas ovelhas e elas me conhecem. Assim como o Pai me conhece e eu conheço o Pai, e dou a minha vida pelas ovelhas. João 10:14. Meditemos a palavra de Deus.

Façamos agora a nossa intenção geral para alcançar a graça de perdoar as ofensas. Ó Deus de bondade, tu que não levas em conta nossas culpas, tu que perdoas a todos que te ofendem, dá-nos um coração manso e humilde, como é o coração de Jesus. Concede-nos a graça de perdoar sem restrições e sem medidas a todos que fazem o mal contra nós. Não permitas que caiamos na tentação de pagar o mal com o mal. Ensina-nos a amar nossos inimigos e a rezar com frequência pelo bem deles. Nós te pedimos por Cristo Senhor nosso. Amém. Façamos agora uma pausa para que no silêncio do nosso coração, com os olhos fixos na imagem do bom pastor, seja feito a ele o pedido de graças que desejamos receber dele por meio desta novena.

Oremos. Senhor Jesus, Filho de Deus e Filho de Maria, tu que és verdadeiro Deus e verdadeiro homem, tem piedade de nós. Senhor Jesus, tu que és o Cristo de Deus, tem piedade de nós. Senhor Jesus, tu que és o bom pastor, atende a nossa súplica. Rezemos uma Ave Maria, pedindo à nossa querida Mãe do Céu, que por intercessão dela, sejam recebidas as graças do bom pastor que dele esperamos obter. Ave Maria, cheia de graças, o Senhor é convosco. Bendita sois vós entre as mulheres, e bendito é o fruto do vosso ventre, Jesus. Santa Maria, Mãe de Deus, rogai por nós, pecadores, agora e na hora de nossa morte. Amém. Neste momento, nós vamos abençoar a água. Ó Deus Criador, nós te damos graças porque criaste a água para nos dar vida, saciar nossa sede, para lavar e refrescar nossos corpos, para molhar a terra e fazê-la produzir frutos que nos alimentam e sustentam. Nós te agradecemos pela água do batismo, pela qual tu nos purificas, a fim de que tenhamos uma vida limpa da sujeira do pecado e sem nenhuma mancha do mal. Nós te damos graças, porque por Jesus Cristo, que ofereceu a uma mulher samaritana e continua oferecendo a todos nós a água viva, da qual quem beber nunca mais terá sede, tu sacias nenhuma mancha do mal. Nós te damos graças, porque por Jesus Cristo, que ofereceu a uma mulher samaritana e continua oferecendo a todos nós a água viva, da qual quem beber

0: Tu os libertaste da escravidão do Egito. A todos que usarem desta água, livra-os de todos os males. Nós te damos graças e te pedimos por Jesus Cristo, Senhor nosso. Amém. Passamos agora a nossa consagração ao Bom Pastor. Ó Bom Pastor, nós te consagramos toda a nossa vida. A ti confiamos nossas famílias e nossos amigos. Tudo que temos e tudo que somos entregamos a ti. Tu és a fonte da vida. De ti procedem a cura e a libertação de todos os males. Tu és nossa luz e salvação. Queremos ser tuas ovelhas e pertencermos para sempre ao teu rebanho, pois junto de ti encontramos acolhida, paz e segurança. De todos os temores, tu sempre nos livras. Em ti pomos toda a nossa esperança, pois quem em ti espera jamais será decepcionado. Bom e eterno pastor, seguindo a ti com fidelidade, sabemos que após nossa peregrinação neste mundo, seremos recebidos por ti no céu. Lá, conforme tua promessa, viveremos para sempre contigo e teremos a felicidade eterna. Amém. Rezemos juntos a oração que o Senhor nos ensinou, através da qual nós chamamos a Deus de Pai e nos comprometemos a viver como irmãos e irmãs. Pai nosso que estais nos céus, santificado seja o vosso nome. Venha a nós o vosso reino. Seja feita a vossa vontade, assim na terra como no céu. O pão nosso de cada dia nos dai hoje. Perdoai-nos as nossas ofensas, assim como nós perdoamos a quem nos tem ofendido. E não nos deixeis cair em tentação, mas livrai-nos do mal. Amém. Recebamos agora a bênção do Bom Pastor. Que o Bom Pastor nos olhe com amor, traga luz aos nossos olhos e serenidade para o nosso coração. Amém. Que o Bom Pastor nos abrace agora com ternura, de modo que sintamos o afeto do seu divino coração. Amém. Que o Bom Pastor seja nosso guia, nos faça conhecer sua estrada, nos conduza e conduza nossas famílias pelos caminhos da paz e da felicidade. Amém. Ao Bom Pastor, a honra, a glória e o louvor para sempre. Amém. Que a bênção de Deus, Todo-Poderoso e Rico em Misericórdia, Pai, Filho e Espírito Santo, desça sobre todos nós e permaneça para sempre. Amém. Fiquem com Deus.
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1: Eduardo! Fred Fabrício! Eu não vou ter audácia de começar essa, não.

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3: Alô, meu povo. Vai começar de novo.
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4: Meu rei, a partir de agora é bababá. Oi! Bom dia pra você, tudo bem? Estamos juntos a partir de agora até as 8 dessa manhã maravilhosa de sabadão, sabadabadu!
5: Beleza!
4: O beleza! Ai, ai, ai, papai! Cheguei, meu rei! Bom, pra você que tá em casa, curtindo aí a nossa programação, muito obrigado, bom dia. E hoje é sabadão, sabadão tem o quê?
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4: É dia de prosa sertaneja, o prosa que com certeza deixa você feliz da vida, rindo à toa. Prosa sertaneja, aí é só beleza. Olha lá.
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4: Fala comigo aí, gente boa, manda sua mensagem pra gente aí, 99989-1977. Vai mais, oi! Vamos ir. Bom, pra começar, o Léo Quinhento Robertinho, canção do carreteiro. Acorda Brasil, que hoje tem
6: prosa sertaneja.
4: Jonathan Menezes, o forró, animando aí a nossa manhã de sabadão, daqui a pouquinho, beleza?

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0: Bom, agora 4h45, 4h45. Milionário José Rico, Edson Hudson, Michel Teló e Paulo Fernandes. Pois é, daqui a pouquinho tem prosa sertaneja. E hoje é o dia, viu? É, falar disso, gente, olha. Hoje é dia, hoje, né? Quer dizer, dia D. Dia D de tomar vacina. Dia D de tomar vacina. Então, dia D de vacinação acontece hoje em todo o país, viu, gente? Isso mesmo. Em todo o país, tá? É conscientização aí, né, dos pais, né, para com seus filhos e tudo mais. Então, dia D, né, da campanha nacional de multivacinação acontece nesse sábado em todo o país. A ação é uma oportunidade para crianças e adolescentes menores de 15 anos colocarem em dia, né, as vacinas previstas, né, no calendário, tá? Então, a orientação é levar, né, a caderneta de vacinação, tá, gente? Se tem sua caderneta de vacinação, leve-a, tá? Então, olha, a partir dela, profissionais de saúde, né, vão conferir quais doses já foram tomadas e indicar, né, as que ainda estão pendentes, tá? Beleza? Então, a campanha começou no dia 3 de agosto e continua até o dia 1º de setembro. Então, dá tempo aí de você olhar direitinho. Então, as vacinas são para poliomielite, sarampo, cachumba e rubéola, também hepatite A e B, meningites, né? Febre amarela, gripe, covid-19, HPV, dengue, tuberculose, difteria, né? Tetânica e também coqueluche, varicela e rotavírus. Agora, se você não tiver tomado nenhuma, você vai sair de lá igual a peneira. É, ué. Pois é, imagina, chega lá, nossa, tá faltando essas vacinas tudo aqui pra você tomar. Então, meu filho, é uma agulha atrás da outra. O importante é você, né, é cuidar da saúde, né, gente? Prevenir, né, se prevenir contra vários tipos de doenças, né? Pois é, então leva lá o seu filho e tudo mais pra você, então, se proteger, se vacinar, tá bom? Você também, né? Todo mundo.
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1: Aqui meu amigo que tá na estrada aí, né? O Marcinho da ambulância. Valeu, Marcinho. Curtindo a programação lá em onde que ele tá?
2: 37.
1: É, em Itueta, né? É, Itueta, rapaz. Minas Gerais. Valeu, bom dia pra você. Muito obrigado. Meu amigo Moreira tá tomando café agora, neste momento, né? Abriu já o seu salão e só alegoria. Só alegoria.

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2: E agora são 4:58. 4:58, bom dia pra você ligado aqui na sintonia, na sertaneja do leste de Minas. Muito obrigado, muito obrigado, muito obrigado a todos vocês curtindo a programação, tá? Bom, deixa um abraço aqui pra minha amiga Marildo, Marildo Ferreira, dos Estados Unidos aí ligado com a gente. Bom dia, Marildo, gente, boa. É, tá nos Estados Unidos, né? Ele trabalha em empresa de transporte lá nos Estados Unidos. Um abração pra você, viu? Boa sorte, meu amigo. Meu amigo, obrigado aí, viu? Muito obrigado. Daqui a pouquinho tem prosa, trazendo hoje Jonathan Menezes do Forró. O menino que cresceu no prosa sertaneja. O beleza. Bom dia, bom dia, bom dia. Show de bola. Show, show de bola, só alegoria, só alegoria. Bom, e a gente segue por aqui. Deixa eu ver se alguém mandou mensagem. Não, o Avarildo ligou aqui, tá em Boston, só ligou, fez ligação aqui no WhatsApp da rádio. Só que não tem como atender, né, no WhatsApp da rádio aqui, né? Beleza? Vamos lá, bom, vamos que vamos, hein? Agora são 5:00, bateu aqui, 5:00, meu filho, o beleza.
3: Ei, Fiquinho Lobão.
2: Deus te abençoe, meu filho.
3: Lobão, oi. Pede um pix.
2: Ô, oh, tá difícil, meu filho. Pede um pix pro marido lá nos Estados Unidos.

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aí, o René Ronaldo. René Ronaldo. Beleza, agora são 5 horas 28 minutos. 5h28. 5h28. Ótimo dia pra você que tá curtindo aí a nossa programação. Muito obrigado pela audiência, viu, gente? Bom, pessoal que tá esperando prosa, hoje tem prosa do baú. Hoje tem. É, ué. Pois é, hoje tem Jonathan Menezes. Alô, meu amigo Juarez Sampaio, Jonathan Menezes, hoje no França. É, então, você que gosta de cavalgada, amanhã tem cavalgada em Nacep Raidan, viu? É, e eu estarei lá em Nacep Raidan amanhã. É, prepare aí o seu celular pra gente fazer aquela selfie da amizade, entendeu? Pra guardar de recordação, sempre lembrar da nossa verdadeira amizade, tá bom? É, uai. Aproveito e passo na Sorinha Modas também para você comprar aí, né, a sua roupa aí, para você fazer sucesso aí na nossa querida, né, nas cavalgadas aí da região, inclusive essa aí que eu tô falando, viu? Tá bom? Beleza, então. Bom, 5 horas 29 minutos, 5h29. Então, alô, Nacep Raidan. Um abraço para vocês aí, tá? Amanhã tô chegando, tô brotando aí amanhã. Ah, beleza, hein? Tô brotando aí amanhã. Cavalgada, né, gente? Eu gosto demais de cavalgada. Uma das coisas que eu mais admiro é, tipo assim, né? O jovem, como tem aumentado aí o número de jovens, né, participando aí de cavalgada. Entendeu? São muitos mesmo, tá? Crianças também, né? É. Tipo assim, mantendo a tradição, né? Mantendo a tradição. Você tá entendendo? Mantendo a tradição aí. Aí é bom demais, né, gente? Muito bom. Então tá aí a criançada, né? Às vezes vai com o pai vai na charrete. Pois é, e sem se falar naqueles cavalão bonito, né, menino? Vai ter uns cavalos bonitos nessas cavalgadas, viu? Nua, mas, se falar, viu? É, mas bonito demais. Você passa aí, você fica de bobeira, aqueles bitelão, né? Aqueles cavalão bitelão, né? Pois é, então cavalgada é minha paixão e minha paixão é cavalgada. Prova disso que eu tô aí, né? Na maioria das cavalgadas. Eu já perdi até as contas de quantas cavalgadas eu já participei até hoje, viu? Então, com o passar do tempo, a gente acaba adquirindo uma experiência, né? Inclusive, muita gente, às vezes, quando vai fazer alguma cavalgada, às vezes até pede opinião pra gente, né? Alguma dica, né? E tudo mais, entendeu? Uma primeira dica que eu dou pra pessoa que vai fazer uma cavalgada... A cavalgada começar a sair, né? Começar no lugar e terminar no mesmo lugar. Faz a volta e termina no mesmo lugar que saiu, entendeu? Vou te explicar o porquê. O cara que leva, né? Que leva, né? A tropa, leva os cavalos, aquele caminhão, né? Então, quer dizer, o caminhão chegou e ficou estacionado ali, beleza, entendeu? Aí a cavalgada foi e voltou, o caminhão já está estacionado, só esperando embarcar, né? Embarcar a tropa. Mas quando você faz, né? Quando você faz a cavalgada, começa num lugar e termina no outro, então o pessoal, a maioria do pessoal geralmente gosta de fazer um churrasquinho, né? Ali na concentração. E a maioria não vai, fica ali, entendeu? Fica ali. E aí quando chega lá no local da cavalgada, na chegada, quase não tem ninguém. E a maioria fica tudo ali. Então, para os próprios cavaleiros, entendeu? Então por isso que é bom você começar num lugar e terminar no mesmo lugar que você saiu. Entendeu? A gente sempre dá essa dica aí. E sempre tem dado certo. Mas igual que a cavalgada começa num lugar e termina no outro. Nossa, principalmente pra gente que vai em cima do trio, né? A gente chega ali com o carro da gente e fica ali no lugar, né? Onde a cavalgada vai sair. Aí daqui a pouco você tem que voltar, né? Voltar cá pra buscar o seu veículo, né? Pra você ir embora. Entendeu? E muita gente faz a mesma coisa. Tem que voltar cá buscar o caminhão pra levar lá pra, né? Pra onde a cavalgada vai terminar, quando ela começa um lugar e termina no outro. Então o povo fica muito dispersado, né? Fica muito dispersado. É bom começar no lugar, já sair, fazer a volta e voltar no mesmo lugar que saiu. Entendeu? Essa é a dica que eu vou te dar pra você que tá pensando em organizar sua cavalgada, viu? Começar no lugar e sair no outro.

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loira agora virou boiadeira, rapaz. Shelly Mafra. É, Shelly Mafra agora também tá acompanhando a gente aí nas cavalgadas também, né? Esteve lá na... Ela esteve com a gente, né? Lá em São Geraldo da Piedade, né? Em Periquito aí também, semana passada ela tava lá também, dançando, né? Se divertindo também. Tá acompanhando a gente, tá colada aí com a caravana do Lobo, com a gente aí, viu? Obrigado, viu, Shelly Mafra? Obrigado, viu? Muito obrigado mesmo aí, tá sempre com a gente, tá bom? Muito obrigado, muito obrigado, muito obrigado. A loira virou boiadeira. Meu amigo Cleverson tá nos Estados Unidos, valeu, gente boa. Isso aí, um abração pra você, muito obrigado, viu? Tá bom, pessoal de Sobrado aí também, o Felipe Nunes também, valeu, Felipe. É, vamos estar presente na cavalgada, pra fotografar. É o Felipe Nunes, valeu, gente. Então daí, prepara o seu celular pra gente fazer aquela selfie da amizade amanhã na Cip Raidan, viu? E também, né, já, essa é a minha agenda pra esse mês, né, gente? Pra esse mês de agosto agora. Então a minha agenda pro mês de agosto, né? Estivemos em Periquito semana passada, como eu falei, né? É, amanhã estarei lá na Cip Raidan. Só que não é a caravana, não. É o Lobo Solo, viu? É só eu. É o Lobo Solo, tá bom? É, quero agradecer ao convite aí, tá? De estar participando aí com vocês. Vai ser um prazer. Porque minha paixão é cavalgada. E cavalgada é a minha paixão. Se Deus quiser, estaremos aí juntos, tá? E também, provavelmente, estaremos na festa do folclore, né? Lá em Penha do Cassiano, né? Um abraço aí pra vocês de Penha do Cassiano. Vai ser um prazer. Nós que não estivemos, né, no forró da terceira idade, que não teve o forró da terceira idade. Fala assim, né? Teve, mas não é o que a gente participa, entendeu? Que a gente participa e que é feito aí pela equipe do meu amigo Maurinho. Não foi o do Maurinho, não, né? Foi outro pessoal que fez, entendeu? Mas aqui a gente participa aí é do Maurinho, né? Que o Maurinho faz todo ano aí. Só que esse ano aí não teve como fazer, aí outro pessoal fez, né? Só que aí eu não estive, porque até mesmo que geralmente quem me leva é o Maurinho. Sempre me convido, né, para participar. E eu faço com muito prazer mesmo, tá? Então, obrigado a todos vocês aí, muito obrigado, viu? Então, daí, eu vou falar a agenda para setembro, né? Agora não, deixa, né, minha agenda aí de onde eu estarei. Obrigado aí, de coração, a todos vocês, viu? É o que eu sempre digo, muitas portas vão se abrindo. Como diz, para quem abriu um bar, uma porta não é nada, né? Obrigado aí, obrigado, obrigado, obrigado. Agradecemos a Deus pelas bênçãos e as oportunidades que vão surgindo aí na vida da gente, né? Então não deixe passar não, meu filho. Oportunidade, você tem que aproveitar cada uma delas. Deixa passar não, porque passou, acabou. Não adianta se arrepender e ficar reclamando, viu?

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O anjo do Senhor anunciou a Maria e ela concebeu do Espírito Santo. Ave Maria, cheia de graças, o Senhor é convosco. Bendita sois vós entre as mulheres e bendito é o fruto do vosso ventre, Jesus. Santa Maria, Mãe de Deus, rogai por nós, pecadores, agora e na hora de nossa morte. Amém. Eis aqui a serva do Senhor, faça-se em mim segundo a vossa palavra. Ave Maria, cheia de graças, o Senhor é convosco. Bendita sois vós entre as mulheres, e bendito é o fruto do vosso ventre, Jesus. Santa Maria, Mãe de Deus, rogai por nós, pecadores, agora e na hora de nossa morte. Amém. E o Verbo se fez carne e habitou entre nós. Ave Maria, cheia de graças, o Senhor é convosco. Bendita sois vós entre as mulheres, e bendito é o fruto do vosso ventre, Jesus. Santa Maria, Mãe de Deus, rogai por nós, pecadores, agora e na hora de nossa morte. Amém. Rogai por nós, Santa Mãe de Deus, para que sejamos dignos das promessas de Cristo. Oremos. Infundi, Senhor, vos rogamos a vossa graça em nossos corações, para que nós, conhecendo pela anunciação do anjo a encarnação de Jesus Cristo, vosso Filho, por sua paixão e morte de cruz, cheguemos à glória da ressurreição. Pelo mesmo Cristo, nosso Senhor. Amém.

0: Louvado seja nosso Senhor Jesus Cristo. Que a graça e a paz de Deus, nosso Pai, e de Jesus Cristo, nosso Senhor, estejam com todos vocês e seus familiares. Prezados radiovintes, hoje é sábado, dia 22 de agosto, e a igreja celebra a bem-aventurada Virgem Maria Rainha. E nós vamos meditar o Evangelho de Jesus Cristo segundo Lucas, capítulo 1, do versículo 26 ao 38. Naquele tempo, o anjo Gabriel foi enviado por Deus a uma cidade da Galiléia chamada Nazaré, a uma virgem prometida em casamento a um homem chamado José. Ele era descendente de Davi, e o nome da virgem era Maria. O anjo entrou onde ela estava e disse: "Alegra-te, cheia de graça, o Senhor está contigo." Maria ficou perturbada com estas palavras e começou a pensar qual seria o significado da saudação. O anjo então disse-lhe: "Não tenhas medo, Maria, porque encontraste graça diante de Deus. Eis que conceberás e darás à luz um filho, a quem porás o nome de Jesus. Ele será grande, será chamado Filho do Altíssimo, e o Senhor Deus lhe dará o trono de seu pai Davi. Ele reinará para sempre sobre os descendentes de Jacó, e o seu reino não terá fim." Maria perguntou ao anjo: "Como acontecerá isso se eu não conheço homem algum?" O anjo respondeu: "O Espírito virá sobre ti, e o poder do Altíssimo te cobrirá com sua sombra. Por isso, o menino que vai nascer será chamado Santo, Filho de Deus. Também Isabel, tua parenta, concebeu um filho na velhice. Este já é o sexto mês daquela que era considerada estéril, porque para Deus nada é impossível." Maria então disse: "Eis aqui a serva do Senhor, faça-se em mim segundo a tua palavra." E o anjo retirou-se. Palavra da salvação. Amados radiovintes, o anúncio do nascimento de Jesus narra a forma como a salvação esperada desde os primórdios se concretiza na história. Os vários nomes citados a evocam. O contexto cultural e religioso que envolve esse anúncio explica por que Maria ficou perturbada com as palavras que ouviu. A declaração que o anjo lhe fez acalmou o seu íntimo. "Não temas, Maria, pois encontraste graça diante de Deus." A concepção do Filho de Deus aponta para a forma pela qual Deus quis salvar a humanidade por meio da maternidade. Assim, a realeza dada a Maria advém da sua unidade e íntima relação com Jesus, Filho de Deus e Rei do Universo. Não é mérito de Maria, mas plena participação na comunhão de vida com o seu único Filho, Salvador e Redentor da humanidade. A maravilha que começou na terra concluiu-se no céu. Oremos. Ó Deus, fizestes a mãe do vosso Filho nossa mãe e rainha. Concedei-nos propício que, apoiados por sua intercessão, alcancemos no reino do céu a glória dos vossos filhos e filhas. Por nosso Senhor Jesus Cristo, vosso Filho, na unidade do Espírito Santo. Amém. Meu abraço, amigo, que a bênção de Deus, Pai, Filho e Espírito Santo, desça sobre todos vocês e permaneça para sempre. Fiquem com Deus e até daqui a pouco no programa Fé Católica.
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2: Amados irmãos, amadas irmãs, iniciamos o programa Fé Católica e a nossa catequese sobre Jesus Cristo e a dor humana. Jesus Cristo, em sua estreita e íntima comunhão com o Pai, está consciente e seguro de seu amor. Meu Pai me ama, João 10, 17, e por esse motivo é capaz de amar a todos, como Deus ama a todos, com um coração universal, que não exclui nem sequer seus inimigos, pois sua confiança está centrada no Deus da vida. Cristo, como homem das dores, ilumina a dor e abre novas perspectivas, porque é o inocente santo quem com sua morte confirma o grande amor de Deus por todos nós que temos de passar pelo sofrimento. Diz Romanos 5, de 7 a 8, dificilmente se encontra alguém que dê a vida por um homem justo. Talvez alguém se encoraje a morrer por um benfeitor. Porém, a prova de que Deus nos ama é que Cristo morreu por nós quando ainda éramos pecadores. Deus Filho, obediente à vontade salvífica de Deus Pai, se aniquilou a si mesmo, tornando-se homem e assumindo nossos sofrimentos até a morte na cruz por nossa salvação. Filipenses 1, de 6 a 11. Não obstante a Igreja considere que há muitos elementos válidos e nobres nas interpretações não cristãs do sofrimento, a sua própria compreensão desse grandioso mistério humano é única. A fim de descobrir o significado fundamental e definitivo do sofrimento, devemos voltar a nossa atenção para a revelação do amor divino, fonte última do sentido de tudo aquilo que existe. A resposta à interrogação acerca do significado do sofrimento foi dada por Deus ao homem na cruz de Jesus Cristo. O sofrimento, consequência do pecado original, adquire um novo significado, torna-se uma partilha na obra salvífica de Jesus Cristo. Pelo sofrimento na cruz, Cristo derrotou o mal e torna-nos, também a nós, capazes de vencê-lo. Assim, o nosso sofrimento adquire um significado precioso se for unido ao seu. Como Deus e homem, Cristo assumiu sobre si os sofrimentos da humanidade, e nele a própria dor humana adquire um sentido redentor. O meu abraço amigo, a minha bênção, fiquem com Deus e até o próximo programa.
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2: Amados irmãos, amadas irmãs, iniciamos a Novena do Bom Pastor. Sou Dom Félix, bispo da Diocese de Governador Valadares, sou pastor dessa porção do povo de Deus da região do Vale do Rio Doce. É com alegria então que nós iniciamos em nome do Pai e do Filho e do Espírito Santo. Amém. Peçamos perdão. Senhor Jesus, bom pastor, tem compaixão de nós, porque somos pecadores. Não leves em conta as nossas faltas, mas concede-nos a graça de arrepender-nos dos nossos pecados. Converte-nos a ti. Não nos deixes pecar. Não nos deixes cair em tentação. Livra-nos do mal e perdoa todas as nossas culpas. Amém. Façamos o nosso agradecimento. Ó Deus, nosso Pai, nós te damos graças por todo o bem que nos fizeste até agora. Nós te agradecemos pelos imensos benefícios que concedeste a todos nós, seres humanos, e a todas as outras criaturas tuas que estão no céu, na terra e em todo o universo. Por teu Filho Jesus Cristo, Senhor nosso e bom pastor, a ti, nossa ação de graças, a honra e a glória, pelos séculos dos séculos e por toda a eternidade. Amém. Ouçamos a palavra de Deus. Eu sou o bom pastor. Conheço as minhas ovelhas e elas me conhecem. Assim como o Pai me conhece e eu conheço o Pai, e dou a minha vida pelas ovelhas. João 10:14. Meditemos a palavra de Deus.

Façamos agora a nossa intenção geral para alcançar a graça de perdoar as ofensas. Ó Deus de bondade, tu que não levas em conta nossas culpas, tu que perdoas a todos que te ofendem, dá-nos um coração manso e humilde, como é o coração de Jesus. Concede-nos a graça de perdoar sem restrições e sem medidas a todos que fazem o mal contra nós. Não permitas que caiamos na tentação de pagar o mal com o mal. Ensina-nos a amar nossos inimigos e a rezar com frequência pelo bem deles. Nós te pedimos por Cristo Senhor nosso. Amém. Façamos agora uma pausa para que no silêncio do nosso coração, com os olhos fixos na imagem do bom pastor, seja feito a ele o pedido de graças que desejamos receber dele por meio desta novena.

0: Oremos. Senhor Jesus, Filho de Deus e Filho de Maria, tu que és verdadeiro Deus e verdadeiro homem, tem piedade de nós. Senhor Jesus, tu que és o Cristo de Deus, tem piedade de nós. Senhor Jesus, tu que és o bom pastor, atende a nossa súplica. Rezemos uma Ave Maria, pedindo à nossa querida Mãe do Céu, que por intercessão dela, sejam recebidas as graças do bom pastor que dele esperamos obter. Ave Maria, cheia de graças, o Senhor é convosco. Bendita sois vós entre as mulheres, e bendito é o fruto do vosso ventre, Jesus. Santa Maria, Mãe de Deus, rogai por nós, pecadores, agora e na hora de nossa morte. Amém. Neste momento, nós vamos abençoar a água. Ó Deus Criador, nós te damos graças porque criaste a água para nos dar vida, saciar nossa sede, para lavar e refrescar nossos corpos, para molhar a terra e fazê-la produzir frutos que nos alimentam e sustentam. Nós te agradecemos pela água do batismo, pela qual tu nos purificas, a fim de que tenhamos uma vida limpa da sujeira do pecado e sem nenhuma mancha do mal. Nós te damos graças, porque por Jesus Cristo, que ofereceu a uma mulher samaritana e continua oferecendo a todos nós a água viva, da qual quem beber nunca mais terá sede, tu sacias a sede de todos os seres humanos. Abençoa, Pai, esta água que colocamos em tua presença. Concede a todos que fizerem uso dela tua proteção e a cura de suas enfermidades. Assim como pela passagem dos hebreus pelas águas do Mar Vermelho, tu os libertaste da escravidão do Egito, a todos que usarem desta água, livra-os de todos os males. Nós te damos graças e te pedimos por Jesus Cristo, Senhor nosso. Amém. Façamos agora a nossa consagração ao bom pastor. Ó bom pastor, nós te consagramos toda a nossa vida. A ti confiamos nossas famílias e nossos amigos. Tudo que temos e tudo que somos entregamos a ti. Tu és a fonte da vida. De ti procedem a cura e a libertação de todos os males. Tu és nossa luz e salvação. Queremos ser tuas ovelhas e pertencermos para sempre ao teu rebanho, pois junto de ti encontramos acolhida, paz e segurança. De todos os temores, tu sempre nos livras. Em ti pomos toda a nossa esperança, pois quem em ti espera jamais será decepcionado. Bom e eterno pastor, seguindo a ti com fidelidade, sabemos que após nossa peregrinação neste mundo, seremos recebidos por ti no céu. Lá, conforme tua promessa, viveremos para sempre contigo e teremos a felicidade eterna. Amém. Rezemos juntos a oração que o Senhor nos ensinou, através da qual nós chamamos a Deus de Pai e nos comprometemos a viver como irmãos e irmãs. Pai nosso que estais nos céus, santificado seja o vosso nome. Venha a nós o vosso reino. Seja feita a vossa vontade, assim na terra como no céu. O pão nosso de cada dia nos dai hoje. Perdoai-nos as nossas ofensas, assim como nós perdoamos a quem nos tem ofendido. E não nos deixeis cair em tentação, mas livrai-nos do mal. Amém. Recebamos agora a bênção do bom pastor. Que o bom pastor nos olhe com amor, traga luz aos nossos olhos e serenidade para o nosso coração. Amém. Que o bom pastor nos abrace agora com ternura, de modo que sintamos o afeto do seu divino coração. Amém. Que o bom pastor seja nosso guia, nos faça conhecer sua estrada, nos conduza e conduza nossas famílias pelos caminhos da paz e da felicidade. Amém. Ao bom pastor, a honra, a glória e o louvor para sempre. Amém. Que a bênção de Deus, Todo-Poderoso e Rico em Misericórdia, Pai, Filho e Espírito Santo, desça sobre todos nós e permaneça para sempre. Amém. Fiquem com Deus.
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2: Diz aí, Lobão.
3: Aí eu falo, eu digo, mas eu digo ou não digo? Eu digo. Oi aí, minha mãe. Bom, já tá aqui com a gente o Jonathan Menezes. Esse menino chega cedo, viu, rapaz? É, aí encontra o café quentinho, né? Bom dia, Jonathan. Tudo bem?
4: Bonito.
3: É.
4: Bom e bonito.
3: Bem, bem.
4: Mentiroso tá. Não, né?
3: Tá bem, tá bem.
4: Tudo a paz, graças a Deus, só bênção.
3: Deus te abençoe, meu.
4: Amém.
3: É padrinho, padrinho.
4: É claro. É mais do que padrinho ainda.
3: Beleza, Puro, tudo bem? Família tá bem?
4: Bênção, graças a Deus, todo mundo bem. Vovó, paizão, papai, tá bem? Mamãe.
3: Aí a avó aqui, os malacabados do meu bairro lá.
4: Ela tá ouvindo também, mandou mensagem, Anny, a Birita.
3: A dona Birita.
4: Vovó Diomara tá lá em casa também, todo mundo Diomara, só na escuta.
3: Diomara é a... Diomara,
4: a mãe da mãe.
3: A mãe da mãe?
4: Mãe da mãe.
3: A avó?
4: A avó.
3: É, beleza. Então tá todo mundo lá.
4: Todo mundo em volta do radinho ouvindo.
3: É.
4: É, ué.
3: O John tá aqui, viu?
4: É, ué. Até os cachorros, papagaio, periquito.
3: Todo mundo. Vamos dançar. Jonathan Menezes é o menino que cresceu no Prosa Sertaneja, né, rapaz?
4: Pra nós de novo.
3: Beleza, viu, cara? Bom
4: graças
3: demais.
4: Graças a Deus.
3: Bom, 6:17. O Jonathan agora tá morando em Valadares, né?
4: Agora nós tá aqui escondido aqui também.
3: É, agora tá em Valadares. Morava lá em Goiabal, né?
4: Nós estamos por aqui agora. Ficou mais fácil vir no Prosa mais vezes?
3: É, pois é.
4: O negócio é receber o convite, né? Chamou.
3: Chamou, como diz, chama no cachixe. Como diz o menino lá, o safadão lá, né?
4: É, ué.
3: Cantou neguinho safadão, né? Chama no cachixe.
4: Você tá doido?
3: O que é cachixe, hein?
4: Agora você me apertou, hein, Lobão?
3: Cachixe, o que é cachixe? Ó, quando é assim, sabe o que eu faço?
4: É.
3: Eu recorro aos universitários que estão ouvindo a gente aqui, né? Os universitários, eu falo assim.
4: Uhum.
3: Sempre quando eu tenho alguma dúvida, eu jogo pro pessoal em casa. Eles rapidinho me respondem aqui no WhatsApp. Ô, gente de casa aí, o que é cachixe, hein? O que é cachixe? Eu quero saber, viu? Manda pra mim, o que é cachixe que o neguinho safadão, na música dele, tudo ele fala, né? Chama do cachixe, o que é cachixe? Alguém sabe me responder? Se alguém souber, manda aqui no WhatsApp aqui, 999-891977, me responde, o que é cachixe? Vamos lá, eu conheço machixe. Agora cachixe. Quem sabe me responder, se alguém souber, manda aqui do WhatsApp aqui, 999-891977, me responde, o que é cachixe? Vamos lá, eu conheço machixe.

0: Essa aí é a sua.
1: Essa aqui é a nossa.
0: Toca direto aqui. Aí, por isso que eu te falo, por isso que é bom você fazer um programa que todo mundo, né? Você perguntar, o pessoal responde. Responde pra mim aqui, ó. Aí, o que que é o cachiche, né? Cachiche aqui. Não foi de instrumento, não. É tipo uma abóbora, né? Cachiche é tipo uma abóbora.
1: Mas tá fora de contexto demais,
0: né? Respondeu que foi o Maikin, é tipo uma abóbora, né? Deixa eu ver quem é mais aí. O que que é cachiche? Deixa eu ver aqui. Cachiche é igual uma abóbora, Lobão. O Luiz te falou aqui. Anda aí, o pessoal da venda tá te falando. Não passo vergonha sozinho aqui não, vê. Tô te falando. Quem mais aí, produção, mandou? Deixa eu ver mais. Aí. O Maikin falou. E o Paulo César também. Cachiche é tipo uma cabaça d'água. Oi, tô te falando. Aí outro, o Adélio Teixeira também respondeu, que mandou também a foto aqui do cachiche. Tá vendo,
1: então, aí você chama no cachiche?
0: Ele gosta de comer cachiche, então, hein? É fã do cachiche. Aí, cachiche é tipo uma abóbora d'água, Lobão. Então, é só eu perguntar aqui, meu filho. Se eu tiver dúvida, é só perguntar com os universitários, rapidinho responde aqui, tá vendo? Aí, todo mundo respondeu, tirou minha dúvida aí. Diz a Adriana do Cachoeiro do Paió que lá tem cachiche também.
1: Aí
0: tem cachiche lá na planta lá, o cachiche. Tem mais gente aí, professor? O cachiche tem ele, né? É tipo um instrumento musical, tem instrumento musical também, tem também, né?
1: Abóbora d'água.
0: E a abóbora d'água também. Agora eu não sei se ele se refere.
1: Qual que é o contexto?
0: É ou abóbora d'água ou é um instrumento, né? Também chama cachiche. Ele chama do cachiche, é um instrumento, né? Ele quer dizer, né? E não faz chama na abóbora, né? Então chama do cachiche. Deve ser algum dos músicos que toca o cachiche. Deve ser, né? Então tá explicado. Obrigado, meus universitários. Muito obrigado, viu? Obrigadão mesmo, aí. Vamos lá?
1: A galera que tá no Instagram com nós aqui, Elionai Turista, mandou você ir dormir. Elionai, vai deitar.
0: Deita pra lá.
1: É o Simone. Alô, meu amigo Hermeneu Gildo, o neném.

0: Beleza, Jonathan Menezes, está show de voz, esse menino.
1: Sem corte.
0: Jonathan Menezes, um abraço aqui pra Adriana da Cachoeira do Paiol, tá dizendo aqui, bom dia, Lobão, é dia 13 de setembro, estaremos juntos aí com você, né? Na cavalgada de Jampruco, estaremos lá em Jampruco, inclusive você estaria lá com a gente, né?
1: Foi ter compromisso.
0: É, até te fiz o convite, mas você tinha compromisso no dia, viu, gente? Oh, que pena, viu?
1: Não fosse, nós estaria lá.
0: Pois é, então dia 13, né? Estaremos em Jampruca, na cavalgada de Jampruca, pela primeira vez.
1: É.
0: Primeira vez, é.
1: Nunca... Deus abençoe que vai ser as primeiras de muitas.
0: Nunca participei de festa lá, não. Primeira vez, tá? Um abraço pra você de Jampruca, tô ansioso, viu? E prepara aí o celular pra gente fazer aquela selfie da amizade. A selfie da amizade, hein, com vocês aí, tá bom? É. E também, né? Um abraço pra todo mundo aí de dar mesmo também. Vou pro intervalo, eu volto já. Quer ver como é que é?

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10: Nem todo jovem é despreparado, nem todo idoso é experiente, nem toda lágrima é tristeza, nem toda alegria é sorridente, nem toda perda é uma derrota, nem todo ganho é maravilhoso, nem todo tropeço é um obstáculo, nem todo conselho é proveitoso, nem toda regra é absoluta. Nem todo estudioso é inteligente. Nem todo trabalho é entediante. Nem todo vencedor chega na frente. Tá na hora, né? 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
15: Beleza. Bom, agora 6:33, hoje com Jonathan Menezes do Forró. O menino que cresceu no Prosa, rapaz.
16: Cresci em todos os aspectos.
15: Eu não falei nada. Eu não
16: Mas
15: falei
16: você pensou nada. Nada.
15: Nem pensei. O Jonathan Menezes, né, gente? É o menino. Eu lembro a música que cantou aqui. Hoje você não. Eu tenho certeza, você não aguenta cantar mais, não.
16: Galopeira?
15: Não.
16: Foi, moço.
15: Santa Maria.
16: Eu não lembro a letra, tem muitos anos.
15: Você lembra dela? É do violão ainda.
16: A primeira
15: ainda.
16: Vez que eu vim aqui, você não tava aqui, não, danado.
15: É verdade, eu tava de férias, rapaz.
16: Eu vim, moço, na ansiedade pra conhecer o tal do Lobo. Não, o Lobo me chamou pra tocar no rádio, lá vai eu. Chequei, você quer o Lobo? Não, não é, não. Ele tá pra Guarapari.
15: É, hoje eu fui comprar um negócio. Foi lá no bairro mesmo, né? Uma loja de cosméticos lá, então a mãe não tava, e a filha. A mãe me conhece, né? Mas a filha não conhece, não conhecia, não. Aí eu fui lá comprar um cosmético lá, e aí ela falou, mãe, tem um tal de Lobão aqui. Tal de Lobão. Eu falei, filho, tira o tal aí, deixa só o Lobão. Tira o tal, deixa só o Lobão.
16: Aí eu vim, moço, cadê o Lobão? Lobão pra lá, Inácio Lobão, falei, agora?
15: E agora?
16: Aí depois nós voltou, você já tava aqui.
15: Foi.
16: Eu tinha passado a temporada de férias.
15: Aí da segunda vez, né, que você veio.
16: Ô, moço, aqui era, a mesa era aqui,
15: era
16: assim.
15: De lado, né?
16: Era de lado,
15: né? Sofazão tipo, amarelo.
16: Sofazão lá no canto, lá.
15: Sofazão amarelo, né?
16: Nossa Senhora.
15: É, rapaz, tá vendo? Tudo mudou, a vida bem diferente, né?
16: Bem diferente, mudou
15: bem diferente
16: tudo.
15: Quando você veio aqui. Então o locutor que é o mesmo. Mudou nada.
16: Programação é a mesma
15: também. Isso. Lobão, mesmo mal acabado sempre. Mas é isso aí. Bom, gente, agora 7:30. Manda sua mensagem pra gente. Ei, gente boa. Ô, falando nisso, rapaz, deixa um abraço aqui pro nosso amigo Soriano, Soria Moras, a loja da Sacolinha Amarela. 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
15: 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A urna tá igual a minha barriga, entendeu? Entendeu? Só você ver. Bem estufada mesmo já. Então é isso, Soriano. 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Vamos. Eu gosto daquela. Vamos trazer. Pode trazer.
16: Agora.
15: Vai despeçar mãe pra vó Birita.

0: Tem uma outra dele também, que é a que eu estava cantando fora aí também, que é.
1: Qual?
0: Aquela. Pode chamar. É, como é que é?
1: A do.
0: É dele mesmo.
1: É dele mesmo.
0: Dele mesmo, né?
1: Deixa eu ver se como é que é.
0: Pode chamar, Miguel.
1: Acho o negócio lá.

0: beleza? Jonathan Menezes, que tá mandando um abraço pra você, que é um dos maiores dançarinos de forró do leste de Minas. Vamos ver se você adivinha quem é.
1: Ah, agora você me apertou.
2: Brechinha.
0: Ah, tá vendo? Oi, tá, olha só que coisa, hein? Ele nem tinha visto, tá vendo? Esse cara é tão conhecido, quando se fala em dançarino de forró, Brechinho, esse cara é um fenômeno, né, Brechinha, rapaz? Ele agora tá acompanhando nós agora.
1: É. Tá, eu bom. Vejo os vídeos que você posta lá. Agora é lobo no Instagram.
0: É. Inclusive tem um vídeo lá que eu gravei. A Shelly Maffin dançando com ele,
1: eu
0: né?
1: Vi,
0: tipo assim, arriscando uns passinhos, né, com ele, ficou bom.
1: É.
0: Tem um. Esse aí eu não coloquei, né? Tem um que ele vira de cabeça, tem um salto mortal com ele no ar, assim, rapaz. Nossa senhora.
1: Brechinha é treinado, mano.
0: O homem é bruto, viu? Brechinha, o homem é bruto, viu? Ô, Brechinha, um abraço pra você, meu amigo. Sempre quando a gente tá. Aí, né, nas festas, ele sempre aparece, né, e dá um show no palco também. Aí, acabou se tornando uma atração também, né,
1: todo
0: junto com a gente aí.
1: Com Brechinha.
0: Faz fila, rapaz, é. Agora é minha vez, tá? Ele pula fogueira com nós, viu? Pula fogueira com a gente, viu?
1: O bicho tá magrilinho.
0: É. Ô, Brechinha, um abraço pra você e sucesso, viu, cara? Ele é professor de dança também, acho que ele tem uma academia de dança aqui em Valadares também, entendeu? E eu tô precisando ir lá, rapaz, porque a pessoa arriscou dançar um forró, tipo assim,
1: eu quero, eu quero ver o Brechinha virar você no ar também, ó.
0: Oh, pai, pai, ó. Vai deitar pra lá, pai. Vira eu no ar.
1: Ô, Brechinha, essa aí eu quero ver, Brechinha. Essa aí eu quero ver, Brechinha. Você vai filmar e vai mandar pra nós.
0: Então, o que que tá roubando pra mim? Oh, meu Deus do céu. Aí o pretadinho do Brechinha.
1: O Brechinha virou um pastel.
0: o Rafael, um abraço, Rafael Roga. Tá ouvindo a gente? Um abraço, viu, meu amigo? Grande parceiro nosso aí também, viu? Parceirão nosso aí. Grande, né, Rafael Roga. Obrigado, hein? Grande parceiro. Também um abraço, meu amigo, lá da Serraria Texas também. Parceirão nosso aí também. Né, sempre acompanhando a gente nos eventos. Vai acabar, não vai acabar, mas vai a pé. Um abraço aí, viu? Grande Roberto aí, um abraço, meu amigo. E, como é que é, produção? Como é que é? Vou pro intervalo. Vou lá.
1: Toma um cafezinho.
0: Vou lá. Vamos ficar café esfria. 97
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0: Aí a sertaneja do leste de Minas, essa mesmo. Agora são faltando apenas seis minutos para sete. Meu amigo Jonathan Medeiros. Olha, a Luciene tá mandando um abração pra você lá do Córrego do Bernardo.
1: Ô, Luciene, a galera, todo o Córrego dos Bernardo aí, tamo junto, misturado, tá ouvindo nós aí, a galera das comitivas. Lá tem muito comitivo lá.
0: Tem, essa região toda aí.
1: Isso, acho muita comitiva lá, a galera lá, muito obrigado.
0: Eu conheço as comitivas tudo, é a maioria. É? A maioria das comitivas aí.
1: Mas claro.
0: Ai, meu Deus, tu segue a gente onde a gente vai, tá? Nas pegadas do lobo. É, nas pegadas do lobo. Ô, meu amigo, a gente tava falando aqui fora do ar, autotune, né, que estão usando agora na voz, né? Tira a originalidade do artista, não tira?
1: É antigo, né, mas tem muitos anos já, desde a época do Forró Boys, né, mas ele já usa, mas a galera agora empolgou.
0: Eu não acho legal, não. Inclusive, isso que a gente tava falando aí, o neguinho safadão mesmo usa também, não usa?
1: Usa. A maioria dos forrozeiros.
0: É, o Lenner mesmo tá usando, eu falei que veio pra parar. Eu lembro do forró, né?
1: O Gordinho? É, gente boa pra caralho.
0: Eu falei, não pode.
1: Gente boa.
0: Não pode, não.
1: E ele canta bem, hein, moço?
0: Fica legal.
1: Bom pra danar ele.
0: Ele é
1: a
0: ótimo.
1: A voz dele é boa demais.
0: Uhum. Nossa, ele tá doido.
1: Aquilo ali é. Eles usam pra afinar, né, moço? Quem sai fora. Os caras cantam bem aí, é bobeira, não.
0: Tira assim, o cara tem uma voz boa, bonita, né? E aí acaba. Tipo assim, tira, né? O brilho da voz.
1: Ficou feio pra danar.
0: Ainda bem que você parou. Mas assim, né?
1: Tem que afinar, desafinou.
0: É a moda do momento, né? Fazer o quê, né? É.
1: Faz sucesso, não adianta não.
0: Beleza, e o Max Rodrigues, rapaz, aí o Balacabada,
1: né? Ele aí, ó.
0: Você vai estar onde, Max Rodrigues, final de semana aí? Esse homem não para também,
1: para,
0: não.
1: Para não, moça, a agenda dele é lotada.
0: Inclusive, ele tava no Periquito, semana passada, narrando aí como é que fala? Narrando o rodeio, né?
1: Rodeio. Max Rodrigues, de pancadão, companheiro também, gente boa demais, lá do Santa Efigênia, molhadão.
0: Pois é, ele tava lá, rapaz,
1: galera, gente boa.
0: Ele tava lá no Periquito, ele que narrou o rodeio lá, entendeu? Eu estive com ele também aonde? Estive com ele lá no... Estive com ele... Ah, tá lá em Pescador.
1: Pescador
0: também, estive com ele lá também. É mal acabar, mas
1: gente boa.
0: Aí amanhã, dia 22, hoje ele vai estar no Palotino Soares e dia 23 em Felicina.
1: Felicina. Lá, festa da amizade, como é que é?
0: Não sei.
1: Essa é a festa. Eu esqueci o nome lá.
0: Ela mesmo.
1: Lá no Felicina.
0: Isso. Nós já tocamos lá uma vez.
1: Eu também fiz um particular lá já.
0: O pessoal lá parece que achei meio acanhado, entendeu?
1: É.
0: Fala assim, o pessoal tava tocando forrozinho, o pessoal fica longe, ficou longe
1: tem
0: do palco.
1: Tem lugar que é assim, moço.
0: É, não, ficou
1: não é lá, não.
0: Distante do palco, né? Eu falei, hoje vem pra cá, vem ver nós mais de perto, mas nós é mais bonito.
1: Pode chegar de longe parece é bonito, mas de perto não parece, tá de longe.
0: A gente chamava o pessoal ficava tudo longe, né?
1: É muito lugar assim mesmo, parece que já costuma o pessoal.
0: O Soriano jogou uma caixa, né? Um calçado assim de brinde.
1: Aí ficou só a caixa.
0: Veio um menininho de lá e pegou a caixa.
1: Levar ali embora.
0: Acho que o açúcar tinha até pirulito ali dentro da caixa, entendeu?
1: Foi embora com a caixa.
0: Mas tinha uma bota bonita lá, né? Mas o pessoal lá é meio acanhado, né? Mas assim, não sei, entendeu? Pelo menos assim, quando a gente esteve lá, né? Inclusive tocou também um cara até que morreu de Covid, rapaz. Não sei o que lá, Lopes, lembra dele?
1: É o... Como é que fala?
0: Eduardo Neto, inclusive até morreu de Covid. Ele também tocou lá, mas nem ele, entendeu? O pessoal ficou curtindo, mas curtindo assim de boa, né? Acho que tinham só dois casais que estavam dançando só, entendeu? E o pessoal ficou de longe, assim, né? Acompanhando o show, entendeu? Mas não sei se você está com medo da nossa cara. Mas foi tipo assim, o pessoal é muito gente boa, né? Assim, quando a gente chegou.
1: É muito receptivo.
0: Comi um franguinho na panela, jogaram uma pimenta pra mim lá, rapaz. Nossa senhora.
1: Lembra dela até hoje?
0: Até hoje. Não, pimenta. Não. Foi até o. Eu esqueci o nome do menino, gente, que a gente foi na casa dele lá, rapaz. É o. Não, tá aqui, Fabinho é Fabinão, rapaz. Esqueci o nome dele. Ai, mas ele.
1: Ele mesmo.
0: Não, essa pimenta é boa, não arde não.
1: Isso
0: é
1: tup.
0: E eu enchi, eu forrei o prato, rapaz.
1: Fica a boca boa.
0: Rapaz, aí você sabe esses lugares assim, sempre tem um cano de água correndo direto, né? E eu peguei, o bicho começou a pegar, eu saí espistado da fora lá, fiquei uma meia hora lá.
1: Acabar
0: da água, rapaz. E o cassino na torneira pra fechar.
1: A água corre direto.
0: Corre diretão, rapaz. Vou pimenta do cão, viu? Nossa senhora. Ué. É Cidinho. É o Cidinho, Cidinho, o nome dele que recebeu a gente na casa dele lá, entendeu? Mas um abraço pra vocês, todos de Felicina. A gente pretende voltar aí, fazer uma festa e ver todo mundo levantar poeira, se Deus quiser.
1: Chamar todo mundo. É, vai ver o Caio, vamos apresentar o mais bonitinho da turma, moço.
0: Vai lá.

0: Rapaz, hein?
1: Ô, velho danado, atrapalhou.
0: Se vira no forró, tá mandando um abraço pra você aqui, ô. Se vira no forró.
1: Ô, baixinho?
0: Estoura, baixinho de quase 2 metros. É, baixinho. Onde é que tem baixinho ali?
1: No pé.
0: Ei, baixinho, um bitelão.
1: Gente boa.
0: Pois é. Eu tô mandando um abraço pra você aí, tá?
1: Se vira no forró.
0: Já tá sempre com a gente aí também, né? Tá nos palcos da vida.
1: Dele, como é que é o nome dele?
0: É o Valdeir.
1: Valdeir.
0: Nossa, menino é bruto também.
1: Ele é,
0: né?
1: Bom, menino.
0: Ele, menino, ele é bruto, viu? Você tá doido.
1: Só ia pra ele, parecendo que ele tá viajando no teclado, moço.
0: Ô, menininho, menino tá me ligando aqui, menininho. Eu tô ao vivo aqui, menino. Menininho tá ligando aqui. Menininho é o Hermínio, o que vem aqui no programa, né? É. Será que a mãe dele deixou ele ligar?
1: Será que deixou?
0: Uai, tá ligando aqui, ó. Porque a mãe deve ter deixado ele ligar. Aqui o Paulo César do bairro Santa Rita também tá ouvindo a gente, mandando um abraço, boa, pra você aqui
1: lá,
0: também.
1: Lá do bairro.
0: Inclusive o Marcos Rodrigues até disse assim que você canta muito bem pela idade que tem. Ô Marcos Rodrigues, vai na casa do Cidinho lá almoçar, jantar lá amanhã, já que você vai estar lá amanhã, janta na casa dele lá, ou almoça na casa dele, experimenta a pimenta que eu te falei, hein? Tá? Experimenta.
1: Você tá doido? Lá da alto, lá do Zidero, tá ouvindo nós, a galera ali do Zidero, Brejobinha, Brejobinha, como Serafins ali, todo mundo ouvindo Brejobinha, nós,
0: estamos juntos. Brejobinha, já fui lá, conheço lá.
1: Brejobinha. A galera do Bernardo mandando mensagem aqui pra nós aqui, ó, também, ó, Aberlado, é isso mesmo? É, eu sou Aberlado, lá, a família lá do sítio São Lucas, lá, olha, no Paulo do Bernardo, tamo junto, hein?
0: Bom.
1: Aquele abraço.
0: O Rafael, mais uma vez, que tá dizendo aqui, ó, gostou desse poporri que você fez aí.
1: É.
0: Esse aqui é um forrozeiro também, gosta, viu?
1: É, rapaz.
0: Gosta. Adelmo também, bom dia, que tava aqui? Bom dia, Lobão. Lobão é do Córrego dos Prazeres, estamos aqui na escuta do Jonathan Mendes.
1: Já fez uma festa lá nos Prazeres.
0: Já?
1: É, ué.
0: Olha.
1: Ali é Córrego dos Pereira, Prazer, Córrego Onça.
0: Córrego dos Pereiras. Em Vargem Grande tá a Andréia, rapaz, ó, em Vargem Grande, curtindo aí, ó, tô na escuta do Jonathan Menezes.
1: Ó, tamo
0: beleza.
1: Junto.
0: Vargem
1: Grande.
0: Vargem, Lourdes também, né, de São Geraldo Piedade.
1: A Birita.
0: Essa é a Birita. Ah, essa que é a Birita. Ô, dona Birita. Um abraço.
1: A galera lá do Corco do Pião, Santo Antônio do Porto ali,
0: conheço
1: a região
0: também,
1: ali,
0: conheço.
1: Todo mundo ouvindo nós. Galera lá do Guaiabal.
0: Pô, aí nem se fala.
1: Ah, todo mundo ligadinho. Papai já tá aqui, eu tô online.
0: Aí, viu?
1: Meus tios, minha tia de São Paulo que tá lá passeando também.
0: É mesmo,
1: todo
0: rapaz?
1: Mundo lá em casa lá.
0: Olha, meu sobrinho cantou.
1: É cantou, eu não sabia, né?
0: Cantou. O Gabriel tá nos Estados Unidos, tá ligado aqui, mandando. Seu Gabriel, estou aqui em Connecticut.
1: Internacional.
0: Connecticut. É, aqui, eu mando um alô pra galera de Goiabal, especialmente para os meus pais, o Ismael e Romildo, conhece?
1: Demais da conta.
0: Henrique, Juliano, né? E todo mundo aí. Valeu, um abraço. Um abraço pra vocês. Como é que é, produção? Intervalo, eu volto já. Como é que.
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0: Show de bola. E estamos aí com...
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0: Prosa Sertaneja, hoje com Jonathan Menezes do Forró. O menino que cresceu aqui do Prosa. Quando ele vinha aqui, ele trazia até mamadeira, menino, né? Deitava no sofazão amarelo aqui, tomava mamadeira, né? De cantar, né? É, trazia mamadeira. A mãe dele vinha, né? Trazia ele no colo, né? Aí, né? Colocava ele no sofazão amarelo aqui, dava mamadeira pra ele. Antes dele entrar no ar, né? Aí depois ele começou a cantar.
2: Aqui, ó, vou falar que eu tô mentindo, ó.
0: Aí. Aí, rapaz, olha só, rapaz, aí. Ele tá mandando aí. Tá mostrando a sua ali.
2: Aí, quem é esse?
0: Está no seu Instagram?
2: Tá no Facebook.
0: Facebook?
2: É, mais antigo.
0: Joga no Instagram, pessoal, vê? Gente, ele vai colocar no Instagram dele lá, quando ele esteve aqui, foi a primeira vez, né?
2: Foi.
0: E o Padre Márcio estava aqui dando a bênção também, lá de Sarduá. Você vai pôr o seu Instagram?
2: Vou marcar o celular.
0: Aí, vai marcar lá.
2: Aí,
0: na
2: época do X,
0: tá assim, X, gente, olha só.
2: X Picoto.
0: Nossa, que beleza, olha aí, que relíquia aqui. Ele achou no coisa dele aqui, gente? Nossa senhora, que bom quando ele esteve aqui. Depois do Instagram dele lá. Aí, ó. Quando ele esteve aqui a primeira vez, rapaz, primeira vez.
2: Se eu não me engano, tem as fotos no dia que você não tava também.
0: É
2: porque veio eu e o Marlon Henrique.
0: Sumiu que menino, rapaz.
2: Veio eu e ele.
0: Eu
2: aí as fotos lá das festas do Prosa aí, ó.
0: Nossa, que saudade.
2: Lá no Parque Coyote.
0: Até me emociona. Oh, meu Deus.
2: E as festas do Prosa? Nós temos que voltar, ué.
0: Tem que voltar a fazer o aniversário do Prosa, certamente, né? Era um sucesso.
2: Aí,
0: ó,
2: Marlon Henrique.
0: Era um sucesso, viu?
2: Aí, pra você ver. Aí.
0: Aí, olha, rapaz. Ela... Não, você tem que postar no seu Instagram.
2: Aí, violão maior que a mesa era de lado aqui.
0: Se eu falar, ninguém acredita. Como é que faz pra quem quiser entrar lá no seu Instagram pra ver isso aí?
2: Tá lá, é cantor Jonathan Menezes.
0: Aí, gente, vai lá pra você ver quando ele esteve aqui.
2: Vamos selecionar as fotinhas, vamos postar. Tá, mas tá no Facebook lá, mas...
0: É, qual que é o Facebook?
2: Cantor Jonathan Menezes também, ó.
0: No Facebook?
2: Andava com pastão, pra você ver. Tá uma pasta grandona com as letras das músicas.
0: Verdade, aí, gente. Tá tudo lá no Facebook. Só entrar lá, viu?
2: Ó, pra você ver a época que era, moça. Antigo, pra danar. 2014, janeiro de 2014.
0: O Padre Márcio mandou mensagem, você que tá correndo aí. Bora correr?
2: O Padre Márcio.
0: Ele falou dizer que cada volta é um frango. Tá vendo? Desafio que ele tá fazendo pra mim aqui. Ele que não sabe, como é que eu tô um atleta, rapaz. Ele que não sabe como é que eu tô um atleta.
2: Olha o tamanho, primeira gravação, 2013.
0: Olha, rapaz, tá tudo lá no Instagram.
2: Tá no Facebook.
0: Tamanhozinho dele, desse tamanho.
2: O fone maior do que a minha cabeça.
0: Pois é, ué. Já que tem um cabeção, né?
2: Vamos cantar musiquinha?
0: Olha.
2: Mandar um abraço aí pro meu amigo Vicente, da mecânica Vicente Diesel, galera do Vila Isa aí, ó, tamo junto. Simbora.

0: beleza? Essa é a morena do Camelo, do vestido preto, né?
1: Essa é do vestido preto.
0: É de quem canta essa música?
1: Leãozinho do Forró.
0: Leãozinho do Forró, beleza, hein? Ô, Cleomar, bom dia, Cleomar, ligadão, né? É, lembrando que um abraço pra todo o pessoal ouvindo a gente lá em Penha do Cassiano, um abraço aí, viu? 29, vai estar em festa, né, Penha?

0: Cassiano, e bem provável que nós estaremos lá, né? O Sevilha no forró também, né? Eu tenho, vai estar bom demais. É a cidade do folclore, né? Cidade do folclore, Penha do Cassiano. Povo bom, um abraço pra vocês aí de Penha do Cassiano, viu, Cleomar? Cleomar tá lotando um ônibus pra brotar lá, viu? Ó, beleza, hein?
1: Beleza.
0: É, menino. Falou, hoje tem Sevilha no forró e Lobão na madrugada? Pô, digo que tem, é bom. É, e Jonathan Menezes também,
1: bom,
0: né?
1: Bom, bom. Bibão, oh, bom duas vezes.
0: É bom, bom.

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0: Criança. Rancho 97. Bom demais. Jonathan Menezes do Forró. Hoje animando essa festa maravilhosa, festa do rádio, né? Gente, quem quiser contratar o Jonathan Menezes, quiser levar pra sua festa aí, como é que faz, Jonathan Menezes?
1: Lobão, leva no aniversário, casamento, festa de prefeitura, velório da sua sogra.
0: É mesmo?
1: Vai chamar que não. Tô brincando.
0: Mais barato a sogra?
1: Nós damos uma focinha, né? Pode chamar nós lá no Instagram, arroba cantor Jonathan Menezes, ou pelo telefone de contato, que é nosso WhatsApp, 99901-8022, de novo aí, pessoal.
0: Repete.
1: 99901-8022. E no mais, acompanha nós nas redes sociais, no Instagram, no YouTube.
0: Qual que é o Instagram?
1: Arroba cantor ponto Jonathan ponto Menezes.
0: É mesmo?
1: É tanto de ponta aí. Pode ir lá, charnou nossa agenda. Vai pra uma fotinha minha, mas o lobo daqui a pouco lá. Os dois mal acabados. Cadê o chapéuzinho?
0: Tá aí.
1: Ah, então deve não atirar com o chapéu.
0: Eu tenho um chapéu. Ó, gente, olha que coisa. Eu tenho um chapéu aqui, fica aqui na rádio. Às vezes vê o pessoal aqui, ah, Lobão, tira uma foto aqui, minha marca é um chapéu. Eu sem um chapéu, não é o lobo não, entendeu? Não é o lobo. E aí, então, né, eu deixo um aqui, fica um no Lamborghini, né, às vezes eu saio também, né?
1: Você tem um suportezinho pra pôr o chapéu já?
0: Tem tudo. É um camarim do Lamborghini. Já fica ali já, quando ele sai, né, pra gravar algum vídeo fora, né, já tá ali. E o outro lá na toca.
1: Que
0: é tudo da Soria Modas, tudo de lá. Aí, o que acontece? Então, às vezes o pessoal, né, entra lá no Instagram, né, e às vezes quando me encontra na rua sem chapéu, uai, não é você não, é que deu chapéu.
1: Uma cor de minhas, eu foto no cartaz, eu falo assim, não, mas você é pequenininho, mas lá, eu pensei que você era grandão.
0: Então tem isso aí, você tá entendendo? Então o pessoal é uma marca, o carro se tornou uma marca registrada.
1: Sem chapéu, o pessoal também muitas vezes para despercebido, né?
0: Uhum.
1: A gente chega todo traiadão, parecendo cowboy, bruto.
0: Você tá no meio todo sem chapéu, ninguém tem. Você põe o chapéu, eu sei que é o lobo. Oi, amigo. Mas beleza pura, viu? Obrigado aí a todo mundo aí. Show de bola. Jonathan Menezes. Ah, André tá pedindo pra você cantar o Chapeludo.
1: Essa aí eu não aprendi ainda não, Lobão.
0: Ele não aprendi ainda não, viu?
1: O chapéu. Daqui a pouco vai ver o chapéu do Lobão.
0: O Luciano lá, tá lá em Vitória, Espírito Santo.
1: Tá longe.
0: Luciano eu conheci, ele estudou comigo, a colega de escola, rapaz.
1: Aí, ó.
0: A gente ficava disputando quem merendava mais.
1: O resultado.
0: Eu ganhei, né?
1: Aí, ó. Eu conheço o Luciano.
0: Aí, ó. Vamos ver música. Ô, gente, quem quiser me seguir também, gente, rapaz, graças a Deus, rapaz, mas tem gente me seguindo, viu?
1: Eu lembro da época que você não queria o Instagram, e todo mundo tinha, você não tinha.
0: Rapaz. Aí, gente, olha a história.
1: Eu lembro.
0: Nunca fui fã.
1: De rede social.
0: Nunca fui fã, mas também só tem Instagram também, Instagram e WhatsApp também. Não tem Facebook, não tem TikTok, não tem nada, não.
1: Ó, fazer um TikTok pro você é bom,
0: pois
1: meu.
0: Pois é, não tem
1: TikTok. Daqui a pouco nós todo mundo, o Lobão viralizando.
0: Pois é. Então não tem não, viu, gente? Aí,
1: mas essa época eu lembro.
0: Depois de muita insistência, por quê? Sabe por que eu fiz Instagram? Vou te falar o porquê. Que a gente fazia os eventos que a gente participa, né? Participava. Uhum. E o pessoal queria saber, Lobão, tem alguma foto, né? Tem algum vídeo da festa? Então, como não tinha nenhuma rede social, então não tinha nada, não registrava nada.
1: Material nenhum.
0: Entendeu? Mas só que aí depois, né? Não vou fazer esse trem. É engraçado.
1: Você gostou?
0: Tem bombou assim. Ó, agora tem Instagram. Aí... Entendeu? E aí tá lá, né? Todo evento que a gente participa, as nossas rodas de viola, né?
1: Marco você.
0: E as resenhas. Eu filmo tudo e jogo lá. E também quando é alguma viagem em família. Coisa que eu não coloco lá, vou te falar o que é. Não, é política, é futebol, entendeu? Que isso aí já, todo mundo
1: porque
0: já tem.
1: Não discute.
0: Todo mundo já tem sua opinião formada, como dizia o saudoso Raul Seixas, né? Do que ter aquela velha opinião formada sobre tudo, não é? Então eu não coloco isso lá não. Meu negócio é mais o eventos, né? E também, né? Momento de família, né?
1: Descontração.
0: A gente vai pra algum lugar, os mal acabados, entendeu?
1: Lobinha.
0: Dona Lu tá dormindo. Então, mas é mais pra isso aí. Então, gente, quem quiser me seguir, segue lá, @ Lobão da Madrugada Oficial. E também pode seguir, tem a rádio também, né? Vamos falar aqui, vamos falar da casa também, né? Falar da casa também, da empresa também. Que segue a Rádio Mundo Melhor também, @ Rádio Mundo Melhor 97 também, tá bom? Segue lá. E que a gente tá na empresa, então, né? Tem que falar da empresa também, tem que falar, né? Da gente também, o particular também.
1: Com certeza.
0: E falar da empresa também, viu? Tá bom? Valeu, vamos lá.
1: Bora, Lobão.

0: dia. Olha, o lobo canta, gente.
1: E bom. Ó, meu filho, vocês não acompanham no Instagram lá, tem ele lá fazendo a segunda. A segunda voz, ó, top.
0: De primeira?
1: A segunda voz de primeira.
0: É, um abraço aí pra todos vocês, viu? Obrigado, obrigado. 7h40. E o maestro, hein? Daqui a pouco ele tá aí.
1: Daqui a pouco tá na área.
0: A luz ainda não acendeu, não. É. Quando aquela luz acende,
1: ele tá chegando.
0: É a sala dele, né? Mas só que ele fica ouvindo. E tem um estúdio dele que fica ouvindo. Estúdio de, como é que fala? Escuta, né?
1: Aí depois ele vem cá dar a nota.
0: Aí chega ali na sala dele, acende a luz ali e de lá e vem pra cá. Daqui a pouco ele tá aí. Ô maestro, o que eu cantei aqui não tá valendo não, viu maestro?
1: Daqui a pouco eu vou programar com o lobo aqui.
0: É só o Jonathan Beleza. Olha o bicharia, tá ali ainda, né?
1: É? Tá em cima do ar-condicionado.
0: Esse gato é folgado, como é que ele tá lá? De perna pra cima, rapaz. Eu ia pra nós, né? Fica quieto aí, bicharia.

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13: Vamos lá, meu amigo Jonathan Menezes, para a reta final. Alô, meu amigo José Bego. E eu, hein? Um abraço aí para você. Esse jovem é muito bom, Lobão. Está de parabéns, que Deus continue abençoando, viu? Protegendo ele sempre. É um ótimo final de semana para você e para sua família e sua equipe. É o José Pego Rocha. Morada do Vale. Valeu, gente boa. Muito obrigado. Muito obrigado. Muito obrigado. Bom dia aqui também pra Janice. Janice, bom dia, Janice. Janice é lá de Sarduá, né? A enfermeira Janice. Um abraço, viu, Janice? Gente boa. Rapaz, nós estivemos lá na casa do pai dela, rapaz. O Juninho. É Juninho, acho que é Juninho mesmo. Nossa, o Fabinho, do Fabinho. Nossa, mas pensa numa fartura, viu, rapaz? Nossa senhora. Mais de 1 milhão de franguinho quando ele abriu. Ele abriu o galinheiro lá, rapaz. E falou que você pega é seu.
7: E aí, quanto você trouxe?
13: É. Vamos cantar.
7: Qual que você vai cantar com um amigo, Lobão, das antigas aí?
13: A luz não acendeu ainda não. O maestro já não chegou. Vai lá, manda ver o que você quiser, vai lá.
7: Essa aqui, Lobão, essa aqui você canta, amigo.

0: Vou puxar mais um, Lobo.
1: A luz acendeu. Quando a luz acende, o que que acontece? O maestro aparece. Quando a luz acende, o que que acontece? O maestro aparece. Ué. A luz acendeu, né? Será que vem? Puxa mais uma então, até o maestro chegar. Aí a produção tá me falando aqui que ele tá lá mesmo.
2: É. Igual eu falei com você, Lobão, o projeto de fazer um projetinho cantando só as antigas.
1: Uhum.
2: E uma das músicas que vai ter essa aqui que eu gosto demais da conta, ó. Essa aqui você vai saber.

0: agora, quando você olha pro ar-condicionado e não vê o micharia, você sabe por quê?
1: É?
0: Aí. Ele chegou. Meu amigo, o maestro. Ele vem direto de lá. Até chegar aqui.
2: De lá de onde?
0: De lá, de lá mesmo, né? Ô, maestro, bom dia, tudo bem, maestro?
3: Bom dia, Lobão, tudo tranquilo?
0: Tudo bem, graças a Deus. Eu tô
3: forte.
0: Ó, só alegoria. Só alegoria. Eu, menino, é o Jonathan Menezes.
3: Você tá igual o franguinho no angu.
0: Junto misturado. Não, e agora só for misturar tudo e comer. Tá certo, certíssimo. Tá certíssimo.
3: Bom dia pra você,
0: bom dia. Bom dia, dia bom dia.
4: Bom dia, bom dia. Bom dia.
0: E o Maia?
3: Rapaz, o cara tá igual o cowboy ali.
0: Tá vendo lá, o chapeludo.
3: Não é?
0: Meu!
3: Eu tenho que aprender a música do chapeludo.
4: Tem que aprender ela.
3: É, tá igual o chapeludo.
0: O maestro apareceu aqui. O maestro, o que
3: você bagunça
0: tá,
3: também.
0: Que está achando do prosa sertanejo, hein, maestro?
3: Bom, graças a Deus, tá bom.
0: É. Agora, o maestro, só uma coisa que eu queria falar com você. Sábado que vem vai ser, assim, o prosa vai fazer uma pausa, né? Porque vai entrar, começar aí o horário eleitoral.
3: Horário eleitoral.
0: E aí, aí não tem como você fazer o prosa. Vou te falar o porquê, um exemplo. O horário eleitoral entra às 7 horas, correto?
3: Uhum.
0: E o prosa começa logo após o programa do bispo.
3: Sim.
0: Aí imagina só, você vai dar uma pausa, né? Aí depois do horário eleitoral você voltar com o prosa de novo, perde o ritmo, não perde?
3: É, sem contar que não vai ter, o espaço vai ficar bem reduzido.
0: Pois né, então. É isso. Então pensei bem aí, depois que acabar, passar tudo aí, aí a gente volta novamente com o prosa sertanejo em horário, né? No horário normal. Você concorda comigo?
3: Plenamente.
0: Deu, né?
3: Grau.
0: Que não tem graça, né? Parou que tem dando aquela pegada ali, né?
3: É,
0: parou, dá, depois voltar
4: perdeu
0: de novo.
4: Perdeu a caloria.
0: Isso, é, perde o ritmo da como diz, a meada, como é que tá?
3: É, o fio da linhada, né?
0: O fio da linhada, né? Perde, ué. Então aí.
3: Tem que.
0: Aí sábado que vem vai ter praticamente o último prós dessa temporada, né? Inclusive, estarão com a gente aí o Soriano, né? Mas o Roger Campos, e eu acho que o Eric Monteiro também, viu?
4: Agora Monteiro. Tá na pegada o forró.
3: Aí então, nessas alturas do campeonato, vem o professor, vem o
0: menininho. O menininho tava me ligando aqui agora há pouco, não sei como é que a mãe dele deixou.
3: Acabado, né?
0: Menininho também vai estar com a gente.
3: Sabe que ele tava achando que você ia atender ele no ar?
0: Acho que ele achou, né? Esse menino fica sozinho em casa, tem que fazer arte, rapaz. Quase arte, ué. Fica sozinho em casa. Ô menininho, um abraço. Menininho de mais de 60. E o que você tá achando do prós aí? Fala, dá a sua opinião aí, o maestro.
3: O Jonathan é bastante descontraído, já é da casa, né? As dicas é as mesmas de sempre, mais a questão de dicção mesmo, né? No palavreado, na hora de cantar, porque principalmente quando é tecladista, a tendência é movimentar muito.
4: Sim.
3: E isso às vezes atrapalha a pessoa entender algumas palavras e tal. Então caprichar bastante só na dicção. E eu queria te dar uma sugestão. Aliás, te fazer uma pergunta, né? Já junto com uma sugestão.
0: Pessoal, um pouquinho. Tem que pôr a trilha. Ele vai dar uma sugestão e uma dica. Nossa senhora.
3: Deixa
0: eu ficar longe de você aqui, só um pouquinho. Deixa eu afastar você aqui. Pode falar agora, vai lá.
3: Naquela música
0: Segura o teclado aí. E aí vai correr.
3: Naquela música que você cantou aí de Paulo e Paulino.
0: É.
3: Você já tentou fazer aquele solo com um som de guitarra?
4: Não.
3: Eu acho que vai ficar top demais. Ui, ficou muito legal da maneira que você fez.
4: Sim.
3: Mas eu acho que se você mudar o som, colocar uma guitarra, vai ficar melhor ainda.
0: Qual foi? Eu nem lembro qual
4: você
0: foi.
4: Você tava tomando café, né?
0: qual que foi? Qual que foi?
4: Aquela será onde ela anda.
3: Exatamente.
0: Onde ela anda?
3: É uma
0: onde
3: música
0: anda você?
3: Muito marcante, né?
0: Onde
3: e o solo dela é único.
4: Entendi.
3: Então, se você conseguir colocar uma guitarrinha disfarçada, vai ficar show de bola. É uma das músicas até ser trabalhada na sua voz. Né?
0: Aí,
4: a música é muito bonita.
0: É?
3: Ficou muito bom.
4: com quem está.
0: Até o maestro que vem.
4: Com quem estará?
0: Quem estará? Acho que o Michel vai voltar, viu? Ele vai perder o medo de você, Michel.
3: Agora, aquela do Gulimé aí, o louco tava igual. Igual o Artes Bond. Bé.
0: Poios.
3: Só saía pra tu. Bé. Bé.
0: É uma coisa que ele falou aqui. Você conhece o brechinho do forró, né?
3: Uhum.
0: Que dança e joga no periquito, dá, rapaz.
3: Encontrei com ele esses dias.
0: É, a Shelly Mafra inventou de arriscar uns passinhos com ele.
3: É.
0: Esse vídeo eu nem postei, não. Ele jogou ela pra cima, virou um salto mortal no ar, rapaz. Aí ele tava falando comigo aqui que o brechinho tinha que fazer isso comigo também.
4: Claro que não é, moço. Fazer um vídeo. Ele falou que vai pra aula de dança com o brechinho. É,
3: aí vai ficar
4: top. Aí eu falei com ele, o brechinho pegar ele e jogar pra cima também, cabeça pra baixo.
0: É dizer que o brechinho virou um pastel. O que quer dizer com isso?
4: É. Vamos tocar.
3: Aí ele apelou, né?
0: O que é que dizer?
4: Vamos tocar.
0: Pois é. Aí não.
3: Pois é, mas o Jonathan, ele tem essa parte de descontração, né? Isso ajuda bastante.
0: Isso é bom, isso é bom.
3: No caso do prosa, principalmente, né?
0: Uhum. Essa aí foi a última. Só um trechinho da Morena do Cabelo Cacheado aí. Ô, Maestro, muito obrigado, cara. Você é um cara diferenciado. Quando aparece aqui, que ela, quando a luz acende, o maestro aparece. É, ué. A luz acendeu lá, vem bom. O maestro
4: apareceu.
0: Bem bom, é.
3: Depois eu vou te mostrar a música lá, Jonathan, pra você imaginar um pouquinho.
4: Filé.
3: Pra você ver como é que vai. Se não vai a prova.
4: Vamos passar lá.
0: A luz acendeu.
4: Agora nós vamos embora.
0: O maestro apareceu.
3: É na hora de ir embora. Uhum.
0: Bom, só um trechinho dela, só porque o Luciano Bernardi chegou. O Luciano tava dançando no corredor ali, rapaz.
4: Eu vi,
0: é, rapaz, é uma mal acabada.
4: Valeu, gente.
0: Só um trechinho dela.

0: Ele tá vendo o vídeo da Shelly Mavre aí.
1: Tá lá pra cá?
0: É, aí. É, viu, lá? É, viu que é o salto mortal lá.
1: Imagina
0: lá,
1: fazendo isso com o Lobão?
0: Você viu? Hoje tem um vídeo, tem um vídeo aí, depois não sei se eu mostro esse vídeo.
2: Ele jogou, acho que
0: pra cima mesmo. Você viu aí, jogou a
1: machete. Imagina fazendo isso com o Lobão?
0: Ah, eu vou virar dois saltos mortão lá e outro hospital.
2: Vambora. Deixa eu ver trabalhar.
0: Jonathan, obrigado, viu, Jonathan?
1: Obrigado você pelo convite. Mais
0: eu que
1: uma
0: agradeço,
1: vez.
0: Viu, cara?
1: Precisando de nós estamos aí.
0: Não, show de bola, viu?
1: Em pé sem cair,
0: telefone
1: sem
0: pra contato, qual que é?
1: 33-999-01-8022. 999-01-8022. Telefone do sucesso.
2: Não esqueceu, não. Tem uma sugestão pro Micharia.
0: Ó. Oh. Sugestão pro Micharia. É. Olha. Deixa quieto. O maestro. Bom, vamos fechar a porteira. O maestro, corre não, pera aí, vem cá.
1: Ajuda nós aí.
2: Padre Romero.
0: Vamos fechar. Fecha a porteira do rancho aí. Vai lá. Valeu!
1: Valeu!
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13: Oi, Brasil, bom dia, 8:05 agora.
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13: E aí, tá ligado, tá ligada? Por aqui, Luciano Venades, o cara de Tarumirim. Juntos e misturados, dando sequência nessa audiência que o papai deixou.
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1: Bom dia! Joia, joia, joia, joia bacana, né? Tô chegando com Rádio Show a partir de agora até meio-dia. Até aqui vocês ficaram na companhia do líder de audiência, o papai.
2: Oh, potência!
1: Pois é, o Lobão com prosa, né? Jonathan Menezes passou por aqui. E você que tá aí curtindo o Venades, a partir de agora, Rádio Show até meio-dia, eu conto com vocês na audiência bruta aqui da 97. 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

no ar, o nosso Rádio Show, a partir de agora então até meio-dia, eu conto com vocês nessa audiência bruta da 97, hein? Ah, hoje eu tô que tô com essa menina veneno, Zezé de Camargo e Luciano. Bora começar o nosso Rádio Show assim, viu? Ei, lasqueira, bom dia, bom dia.

0: bom dia, o Rádio Show começando, né? Apenas começando nessa manhã de sábado. Eu quero você interagindo comigo e manda ver, manda sua mensagem através do nosso WhatsApp 99989-1977. WhatsApp 99989-1977. O Lobão esteve até agora há pouco com o Rancho, né? Hoje com Prosa Sertaneja, programa líder de audiência, grande Lobão, né? E é grande mesmo, alto, olha lá, 2,5 metros de altura, né? Não fechou porteira, não, de sábado não fechou porteira, não? Fechou? Ah, então beleza, tava meio despercebido, tava tomando cafezinho, você fez cafezinho, né? Café seu é bom, rapaz?
1: Puro pó.
0: Puro pó. Você tem dó de pó, não, hein? Não. Mandar um abraço pro pessoal lá do É Café. É Café. Ah, não é brinquedo, não. O café dele é forte no mundo. É bom pra não dormir, né? Você entendeu, né? É pra não dormir. 8:12, tá de pé o nosso convite pra Itarumirim, viu? Pra buscar o franguinho lá. É, tá valendo. Vai ter outro prêmio também.
1: Tem que correr.
0: Tem que correr. Hã? Você tá fitness? Eu não sei o que tá acontecendo com você, rapaz. Você não tá comendo muito mais, não? Você fechou a boca? Hein?
1: Fechei.
0: Fechou? Fechou. Sei. Mas tá fitness. É. Tá
1: fitness.
0: Meu Deus do céu, gente. Ô, Simone Papier, bom dia, Simone. Bora interagir, minha gente. Bom dia pra Lidiane Castanheira, A Lidiane do bairro Castanheira. Bom dia, Andréia, no Conjunto C também, um abraço. Bom dia, tô indo trabalhar com você. Pois é, ela acordou com o Lobão, né? Acordou aí com o Rancho e tá indo trabalhar comigo. E na hora que receber, vai fazer o Pix pra nós novo. Ô, Andréia, nem que seja um 7 conto, Andréia. Bom dia, Andréia. Papai do céu te abençoe. Obrigado pela audiência, tá? Tá aqui, ó, mandou mensagem pro Lobo também. Bom dia, Lobão. Assim vamos, até a noite bailando. Bom demais. Ela gosta de dançar, né? Eu tento dançar e não consigo. Apesar que hoje eu resolvi dançar aqui. Você olhou, né? Eu danço bem, né?
1: Hein?
0: Eu danço bem, não danço?
1: Nossa.
0: Pode, eu não tenho maestro? Pode vir cá. Fala aí, eu danço bem, você viu dançando. É raro alguém viu dançar.
1: Eu danço tão bem que pra ser ruim tem que melhorar muito ainda.
0: Ai, ai. Deixa eu dar uma pulinha ali em Itabacuri. Alô, Itabacuri, bom dia, Dona Dir, bom dia, filha da Dona Dir, né? Ô, Andréia, bom dia, Andréia. Bom final de semana, morena.

Ai, linda, maravilhosa, né? Linda demais, Água do Oceano. Essa música representa muito pra mim. Gosto muito dessa música. 8h20, Vou Te Amar. Maravilhosa também, Hugo Pena e Gabriel. Hoje eu tô aqui, viu? Segura o coração!

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1: Bora de Rádio Sul até meio-dia, sábado, né, gente? 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Bora de Léo Magalhães. Absoluta.

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1: 97 FM, agora 8:25.
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0: dia, amor! Leandro e Leonardo na Mundo Melhor. 8:49. Tá de boa aí? Tá de boas curtindo Verades? Bom demais estar com você, né? Bom dia, Lu, Lucilene. Tá aí na fabricação do requeijão. Ei, menina! Aí vou te falar, aí trabalha. Bom dia. Abração pra vocês aí do Córrego dos Rosas, Tronqueiras, né? Córrego dos Reis, pessoal de Goiabal. Bom dia, Ailton, bom dia, Lu. Alô, Marquinhos, Adriana, Zé Lúcio, Marina. Bom dia, Lei. Tá em Goiabal. Rosana, em Sardoá. Ô, Juventino, tá sumido, né, Juventino Chaves? Um abraço, Marquinhos, a todos vocês aí. O pessoal sempre na escuta aí, Sapucaia, né? Um abração, Juventino Chaves. Família Chaves aí, é tudo gente boa. Eu quero você interagindo comigo aqui no WhatsApp, 99989-1977. Joselita no bairro São Paulo, tá na audiência aqui, né? É, tá mandando alô pra sua mãe de Lamar. Valeu, Joseli. Joseli do bairro São Paulo, pra sua mãe de Lamar. Eliana tá em Tarumirim, Cremilda tá em Sobralha. Roberto, um abraço, Roberto, aí da rua Florianópolis, no bairro Santa Terezinha. É Roberto Meire, foi aniversário do Roberto, ontem estive lá para dar um abraço neles, muito obrigado aí pelo carinho, tá bom? Meire, Roberto, obrigado mesmo pelo carinho e pela amizade de vocês aí, sempre na audiência, e ontem tive o prazer, né, de estar aí com ele, celebrando mais um ano de vida. Um abração para Lu, Cristiano, aí do bairro Santa Helena, aquela resenha bacana, né? Um abração, alô Cristiano, alô Ju, Lu, a Lu canta, menino, canta com a beleza, canta bem. E tive o prazer de conhecer o Marcelo é do bairro Carapina, também tava com a gente ontem à noite, ele é a sua digníssima esposa. Um abração, Marcelo, todo mundo, e as meninas que trabalham aí, ó, no posto aí do bairro Santa Terezinha, o pessoal do posto de saúde, trabalham com a Meire, são as meninas, estiveram lá também. Ah, você que é o Venados, você que é o cara da rádio. Pois é. Foi um prazer estar com vocês aí, tá bom, minha gente? Bom final de semana. 97 FM. 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
6: 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Ô Roberto, Roberto, bom dia, Roberto Carlos, um abraço pra você, tá passando em NAC. É o pai da Gabi, né? Ô Gabi, é o sogrão desse cara que tá cantando aí, ó, Breno Ribeiro, um abraço pra você, Roberto, obrigado pelo

Luzia. O Marcelo do Carapina, rapaz, é fanzaço do Pablo, hein? E cá pra nós, homem canta que é uma beleza, né, Marcelo? Um abraço pra você, um abração, obrigado pela audiência. Ó, em breve, me fez o convite pra ir no Carapina, tomar um cafezinho. Vou estar com vocês aí no Carapina em breve, tá bom? Um abraço muito especial a todos vocês aí do nosso querido bairro Carapina, gente. Obrigado pela audiência, obrigado pelo convite, Marcelo. Vou deixar que em breve tô aí no Carapina pra tomar um café com vocês. Vai ser um prazer conhecer o bairro Carapina, que ainda não conheço, tá bom? Um abração aí pro Altamir Correia, tá em Tarumirim, né, Altamir? Bom dia, tá na audiência, meu grande amigo Altamir. É, Alice, tá ouvindo a gente em Baguari, e bom dia. Ô, tadinha da Andréia, menina, tá trabalhando, Andréia? Tá lá em Tabucuri. Andréia é uma pessoinha muito especial, né? É, a filha da dona Dir, né, o Andréia, tá aí trabalhando, tá na luta, sempre. Começa de manhã, vai até a noite. Eita, menina que trabalha, viu? Aí sim, parabéns. Um abração, Andréia. Você é muito especial, menina. Um abração pra você, pra sua mãe. Ó, vou pro intervalo e eu volto já. Daqui a pouquinho pra você que tá como a Andréia, de Tabacuri, tá aí ralando neste sabadão. Obrigado, manda mensagem pra mim. E aí, tá fazendo o quê? Tá trabalhando onde, meu filho e minha filha? Compartilhe comigo aí o seu trabalho. Eu só não posso te ajudar, mas fala comigo aí. Vai ouvindo as músicas aqui. Vai ouvindo as músicas que você vai trabalhar mais à vontade, né? Vai ficar até mais leve o trabalho. Eu volto já!

0: Voltei para falar, falei de trabalho aí da Andréia, né? Que tá lá faxinando em Itabacuri. Quantos e quantos pais que estão trabalhando, né? Quantas mães também. Mas já que eu vou falar de pai, eu quero abraçar cada um de vocês que é pai, né? Que são pais, assim como o Luciano Venades aqui. 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
0: 97 FM, agora 98.
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1: Em Valadares, 9 horas e 11 minutos. Bom dia para você que nos acompanha na Mundo Melhor FM neste sábado, 22 de agosto de 2026. Começa agora a primeira edição de hoje do Rádio Notícia. Em visita a governador Valadares, o presidente Lula destacou o acordo sobre a dívida de Minas com a União e confirmou a duplicação da BR-381 até Belo Oriente.
2: O presidente da República, Luiz Inácio Lula da Silva, do PT, cumpriu a agenda oficial nesta sexta-feira em Governador Valadares, no leste de Minas. O chefe do Executivo Federal visitou as obras da Ponte do São Raimundo na BR-116. Durante solenidade, por aproximadamente 15 minutos, Lula discursou e em sua fala ele destacou os investimentos em Minas Gerais e também falou sobre o acordo com o governo do estado em relação às dívidas que Minas Gerais tem com o governo federal.
3: Agora, Minas Gerais terá 30 anos para pagar a dívida. Juro real, zero, Pimentel. Juro real, zero, Pimentel. E poderá dar artigo do Estado de Minas Gerais como parte do pagamento para amortizar até 20% da dívida. Ele, se tiver um patrimônio público, ele oferece, eu aceito, se for interessante. Mas bem, só para você ter ideia, ele vai, Minas Gerais, vai economizar 6 bilhões por ano. Até 2030, Minas Gerais vai economizar 34 bilhões. Que o Pimentel não teve a chance. Então, o que é que nós fizemos? Nós fizemos um acordo para Minas Gerais, para São Paulo, para o Rio de Janeiro, com uma exigência: o dinheiro que ele vai deixar de pagar a dívida, uma parte tem que ser investida em educação.
2: Além do presidente, o evento também contou com a presença do ministro de Transporte, Jorge André Palermo. Em seu discurso, o ministro falou sobre o projeto de duplicação da BR-381 de Governador Valadares a Belo Oriente.
4: Que é a gente duplicar também o trecho de Governador Valadares a Belo Oriente. A NTP recentemente aprovou essa duplicação e a gente vai iniciar essa duplicação ainda esse ano, uma duplicação muito importante. Com isso, presidente, toda 381 está sendo duplicada. Toda BR-381 em andamento das duplicações.
2: Para mais informações é só acessar radiomundomelhor.com.br. Do leste de Minas, repórter Igor França.
1: O prefeito de Governador Valadares, Coronel Sandro, do PL, conseguiu uma vitória no STF. A primeira turma do STF formou maioria para manter a decisão que suspendeu a cassação do mandato do chefe do Executivo Municipal. Na última sexta-feira, o placar do julgamento colegiado registrava 3-0, sendo este um resultado favorável ao prefeito. Acompanharam a decisão do ministro Flávio Dino os ministros Alexandre de Moraes e Cristiano Zanin. Até amanhã de hoje ainda não era possível verificar o voto da ministra Carmen Lúcia. Com 3 favoráveis, a maioria foi formada pelo entendimento do STF de que a Câmara Municipal de Governador Valadares não seguiu o procedimento previsto em lei no processo que levou à cassação do mandato de Coronel Sandro. O ministro Flávio Dino, relator da liminar que reconduziu o Coronel Sandro de volta ao cargo de prefeito de Valadares, concluiu que o Legislativo Municipal descumpriu o procedimento legal previsto para abrir a comissão processante que analisou a denúncia recebida contra o prefeito. O entendimento do relator é de que a comissão processante deveria ter sido criada na mesma sessão em que a denúncia foi recebida pela Câmara Municipal, após passar pelas etapas de leitura da denúncia em plenário e votação. A denúncia contra o prefeito foi recebida em 9 de fevereiro deste ano, mas a comissão processante foi criada somente no dia 2 de março, o que, no entendimento do ministro relator, configura uma alteração do rito estabelecido pela lei. A matéria completa está em radiomundomelhor.com.br.
0: Previsão do tempo.
1: O O sábado vai ser de sol com algumas nuvens e sem previsão de chuva na nossa região, segundo o Climatempo. Em Cantagalo, a mínima prevista é de 18 e a máxima é de 30 graus. Periquito deve registrar mínima de 20 e máxima de 32 graus. Valadares também deve registrar mínima de 20 com máxima de 32 graus. Em Valadares, 9 horas e 16 minutos. O Rádio Notícia volta às 10 da manhã. 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

na Mundo Melhor. Vitor e Léo, meu eu em você. Bom dia. Bom dia, tá? Pra você aí, ó, que é fã de Vitor e Léo, trabalhando e curtindo a gente.

Rita Vetrinel, meu eu em você. É, eu sou tua saudade reprimida. Nossa, Deus. Meu Deus. Música questionada, né? Pra você curtindo aqui o nosso rádio show, bora interagir agora no Zap.

Manda alusão pra Simone aí, né, Simone? Bom dia, tudo bem? Abraço, Gildo, parabéns a Simone, fez aniversário essa semana aí. O Gildo tá fazendo aniversário, não sei se é amanhã que o Gildo faz aniversário ou se é hoje, mas um abraço aí, parabéns pra vocês, se eu não tiver enganado, né? A Simone fez aniversário essa semana aí, o Gildo, se eu não me engano, eu acho que é hoje ou amanhã, mas um abraço pra vocês, obrigado pela audiência, estão indo aí pra Capitão Andrade, na audiência aqui do nosso Rádio Show, obrigado pela carona aí, meus amigos, André e Teoflotone, oi, Alexandra Luiza, a Giga, tá aí em Teoflotone também, Graziele, tá em Norete, Franciscópolis, bom dia pra você, Grazi, bom final de semana pra vocês aí, tá bom, bom, o Aelton no Granduquesa, tem mais aqui, bom dia, meu amigo Luciano, manda um alô pra nós, Capitão Andrade, um grande abraço pra você, Lu, de Lu pra Lu, né? Obrigado pela audiência, tem mais alô por aqui também, a gente manda alô aqui, ó, pro Marquinho. Ô Marquinho, tá no trecho aí, meu filho, tá trabalhando? Bom dia pra vocês, o Alex Lamari, bom dia, Alex, bom dia, Ana Lu, Ana Luísa, bom dia, Sofia, a todos vocês curtindo a gente no bairro Atalaia. 927. Oi, Jaime, aí em Alpercata, papai da Grazi Paula. Bom dia, Alpercata. Bom dia, Douglas, aí da DM, o Alifer Júnior.

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0: bebê. 9:39. Bom dia, 9:39. Eu ia mandar alô pra Rayana, ia mandar uma música pra Rayana, mas como ela mandou mensagem aqui, eu não vou mandar não, porque você vai falar assim, você vai mandar alô pra mim porque eu te mandei mensagem, né? Então, não vou mandar agora, tá? Não vou. Maria tá querendo ouvir música? Vou mandar pra Maria já. Aguenta aí, tá? Eu ia mandar uma música pra você, Rayana, mas já tirei a música aqui, vou trocar de música. Um abraço pra você em Macaé, no Rio, pra você e pra sua princesinha, né? Maria Clara, abraço todo mundo aí. Fala em princesinha, deixa eu mandar um alôzão aqui pra Tiffany, mamãe da princesinha Maria Cecília, né? Puxou a mamãe, né, Tiffany? É, daqui a pouco ela manda um montão de cacacá pra mim aí. Meu alô, nada ainda, né? Bom dia, tá, Luciano? Quando ela me chama de Luciano, é porque tá bravo. Obrigado! Pois é. Ela me chama de Lu. Ah, sua cara, né? É, meu. Eu até imagino a cara da Tiffany, ó. Meu alô, nada ainda. Bom dia, tá, Luciano? Ah, Tiffany Schelling. Um abraço pra você, obrigado pela audiência. Ô, Mari Cecília, bom dia!
1: Oi, bom dia!
0: Aí no trevo, na audiência, né? Obrigado pela audiência. O Edinho, que é o pai da Tiffany, né? A dona Hilda, que é a vovó. Um abraço muito especial pra vocês, pra família toda aí, a Kiki, né? Um abração pra Kiki aí. Obrigado a vocês do Planalto. Tem mais alô por aqui? É, ô, Maria foi passear. Que bênção. Maria foi passear. Ah, mandou uma foto dela aí pra mim, toda arrumadinha, com a mochilinha nas costas. Ei, gracinha, viu? É a sua cara mesmo, tá, Tiffany? Pode vibrar. É a sua carinha, viu? Nezinha tá em Pescador. Bom dia, Nezinha. Bom dia, Jedaia Itaru. Tá na audiência aí. Abração pra vocês. Tá mandando alô pro Vertinho, isso? Tá o nome aqui, Vertinho. Confira aí se o corretor tá certinho. Um abraço. Ô, Vilmar Marques, grande Vilmar. Tá, ó, estou indo pra GV. Bora carona de volta pra Tarumirim? Leva eu, meu filho! Bora curtir essa daí, ó. Para os corações chonados. Chonadinho. O povo fala assim, ó, locutor chonado, não é brinquedo não. O cara tá trabalhando com choneira, tá chonado e acaba com os ouvintes. Bora de Zezé de Camargo e Luciano. Bora curtir muita música boa. Prazer, sou o Luciano, mas pode me chamar de Lu.
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0: É, se me chamar de Luciano, tá bravo.
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0: Bora mandar essa moda boa aqui, ó. Pra Tiffany Schelling, aí no trevo. Obrigado pela audiência, Vilmar, o Victor. O Altamir também tá curtindo a gente. A minha terra amada, meu céu pequeno. Bom dia, Taru.

0: eu sou Luan Santana, Emanuele Manu, neta da Mirtz, né? Muito fã de Luan Santana. A Maria também, Maria Clara, muito fã de Luan Santana. E Alexandra Luiz, a Giga, em Teófilo Otoni. Ô, Naldo, grande Naldo, tá aí nos Bernardo, Naldo? Um abraço pra vocês e dos Bernardo, né? A gente manda alô pra todos vocês em nome do nosso querido Padre Romero, esteve aqui no estúdio ontem, né? Mandando abraço pra vocês aí, dos Bernardos. Um abraço a todos vocês, tá bom? 1, 2, 3, 4, pessoal do Capoeirão também. Alô, Bernardo, alô, Zé do Gato. Bom dia, bom dia, bom dia, bom dia, Olivia, Juninho. Abração pra vocês aí. O Naldo tá por aí, o Naldo tem algum lugar por aí. Tá trabalhando, ralando. Esse guerreiro, grande Naldo. Um abraço pra você, meu amigo. Obrigado aí pela audiência.
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6: Ai, ai, ai, ai, ai. 5 para as 10. Pega, pega, pega, pega, pega. Pega aí, ó. 5 para as 10. Ô, Lucimar. Ô, Lucimar, chega junto do radinho, hein, minha amiga? Muito obrigado pela audiência. Gente, Lucimar. Diz ela que eu tô. Ela falou assim: cadê a mensagem dela aqui? Ela falou assim: puxa saco do Naldo, né? Já que fico fazendo média com ele, né? Ô, Lucimar, um abraço pra você, pro Naldo, né? É seu digníssimo esposo. A Lucimar, gente, essa mulher, ela cozinha que é uma beleza, tá? Vez em quando eu tô lá, né? Vez em quando vou lá saborear um petisco, uma jantinha. Pode deixar, Lucimar, tá? Eu vou fazer aquela broa do jeito que você gosta, colocar bastante erva doce e vou aí tomar um cafezinho com vocês, viu? Ó, dá um abraço na sua mãe aí, Nadir, né? Ah, dona Nadir, dona Nadir, ela gosta do girigeno. É a sogra do Naldo. Um abraço pra vocês aí na Rua Frutal. Bom dia, bom dia. Ô, Zé Lúcio, aí no Cogo dos Rosas. Você que é muito fã do Girigeno, Marina, ô, Marquinhos e Adriana.

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1: 97 FM, agora são 10:03.
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10: Oi, bom dia para você que nos acompanha na Mundo Melhor FM. Hoje é sábado, 22 de agosto de 2026. Começa agora mais uma edição do Rádio Notícia. O governo de Minas vetou anúncios de bets em estádios de futebol.
11: O governo de Minas Gerais anunciou um decreto onde proíbe a publicidade de empresas de apostas esportivas em espaços públicos e equipamentos pertencentes ao estado. No documento, o governador Matheus Simões, do PSD, também determinou que a Loteria Mineira encerre a operação de apostas esportivas que mantém no estádio. Pelo decreto, locais como o Estádio do Mineirão, bem como rodovias e estações rodoviárias da cidade, não poderão exibir mais placas ou painéis com publicidade de bets. O governo de Minas diz que vai notificar as concessionárias responsáveis por esses equipamentos publicados para solicitar a rescisão de contratos com as empresas do setor. No caso dos estádios de futebol, a regra vale para a publicidade exibida em telões, adesivos, anúncios em áudio, panfletagem e demais ativações e ações promocionais. O decreto não menciona os uniformes dos times de futebol patrocinados por empresas de apostas. Agência Rádio Web, com informações de Minas Gerais, Daniele Esperon.
10: As forças de segurança realizam treinamento de combate a crimes na fronteira do Brasil.
12: Forças de segurança do Brasil, da Argentina e do Paraguai participaram de um exercício que simulou um roubo de grandes proporções a uma instituição financeira em Santa Terezinha de Itaipu, no oeste do Paraná. O treinamento fez parte de um curso da Polícia Militar do Paraná voltado ao combate de crimes violentos contra o patrimônio em regiões de fronteira. O comandante de missões especiais da PM Paraná, Coronel Alexandre Lopes Dias, fala porque essa integração é necessária.
13: Esses crimes, eles tiveram um avanço significativo alguns anos atrás. Porém, com a eclosão de um crime na cidade de Guarapuava, a Polícia Militar do Paraná veio a definir doutrinas no combate efetivo a essa modalidade criminosa, quase zerando os crimes contra as agências financeiras no nosso estado. Porém, esse crime veio a migrar para os países vizinhos. E a iniciativa é exatamente essa, unir forças entre todas as forças de segurança e as polícias dos países vizinhos para que possamos, de uma forma efetiva, combater e mitigar quanto mais a ação desses criminosos.
12: Segundo a corporação, o treinamento abordou gerenciamento de crises, comunicação, comando e controle, tomada de decisão, bloqueios e barreiras policiais, além da análise de ocorrências reais e de situações de domínio de cidades. O exercício encerrou 5 dias de capacitação em Foz do Iguaçu, com cerca de 80 participantes. Além das forças policiais da Argentina e do Paraguai, o treinamento também reuniu policiais e agentes de segurança do Paraná, Santa Catarina e Mato Grosso do Sul, além da Polícia Federal, a PRF, Forças Armadas e Guarda Municipal de Foz do Iguaçu. Agência Rádio Web de Curitiba, Fernanda Nardi.
10: 10:09. O Rádio Notícia volta a partir das 11 horas da manhã. 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A produção e apresentação são de Sávio Scarabelli. Bom dia.
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1: Aí 10 horas e 16, Rádio Sou até meu dia, tá tudo jóia por aí, né? Tudo beleza. Eu mandei a Lula pra dona Nadia, dona Nadia tá na escuta, né, dona Nadia? Um abraço pra senhora aí, é a mãe da Lucimar, sogra do Naldo, muito obrigado. Deixa eu passar de no WhatsApp aqui, 999891977, alusão, cadê? Manda uma música do Guilherme Silva pra nós aí, pode ser qualquer uma. É o Marcos de Franciscópolis, bom dia. Tem mais, Andréia. Bom dia, Andréia. Tá na escuta? Abraço pra você. Tá bom? A gente manda alô aí pra Carol também, né? Luana, de Penha do Cassiano. Bom dia, Lu. Tudo bem? Um abraço pra você, Luana, em Penha do Cassiano. É, Ronelli, tá ouvindo a gente nos Estados Unidos. O Xará Luciano, Gláucia, o Santos, grande Santos, tio Naia, né? A gente manda alô pro tio Naia também. Mas quem aqui? Grande Reinaldo e o Djalma, meu brother Djalma, bom dia! 10h17!

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7: Agora são 10 horas e 29. Tá comigo por aqui Pedro Cláudio, 10:30 agora. Bom dia, PC.
8: Bom dia, Luciano. Bom dia, ouvintes da 97. Sabadão, né? Fim de semana chegou. Fim de semana de Brasileirão.
7: Muitos jogos hoje, né?
8: Muitos jogos acontecendo, né, Luciano? Vamos então destacando as informações então do esporte, porque tem Cruzeiro e tem Atlético hoje em campo, né? Na rodada do Brasileirão.
7: Então, o Galo joga mais cedo, né?
8: O Galo joga mais cedo, né? O Atlético enfrenta aí o Internacional, mas de olho, né? De olho na terça-feira, Copa do Brasil, primeiro clássico aí contra o Cruzeiro. Então, o Barba Domingues sinaliza que vai poupar alguns titulares do Galo hoje contra o Internacional às 6:30, né? O Galo que é oitavo colocado com 32 pontos. E há 10 jogos aí sem perder, né? Tá com invencibilidade boa, né?
7: A parada da Copa foi boa pro Galo,
8: foi,
7: né?
8: Foi boa, ué. Depois de eliminar o Bragantino, né? Avançou às quartas a Sul-Americana. E na rodada passada do Brasileirão, jogou muito bem e fez 3-0 pra cima do Grêmio. O Inter está no momento aí oposto, né? O time gaúcho não vence há 7 jogos, né? 4 derrotas, 3 empates. A situação tá complicada, né? E acabou sofrendo aquele empate contra o Remo, né, rapaz? No finalzinho da partida, mascou 1-1. Então, O Eduardo Domingues deve poupar em alguns titulares, né? O Preciado suspenso, o Vitor Hugo lesionado, fora. E o recém-contratado, né? O volante Fred, pode estrear hoje, hein?
7: Oh, que bacana!
8: É, ele pode estrear, então, no time do Galo. Então, vamos aguardar aí o Galo em campo. O Cruzeiro mais tarde, né? 8:30 da noite.
7: É, o cabuloso mais tarde contra o Flamengo. Mais um Flamengo pela frente. Mais um.
8: É, o Cruzeiro, então, com esse duelo aí pra tentar recuperar, né? Na temporada. Agora vai focar no Brasileirão e na Copa do Brasil.
7: Tá bem no Campeonato Brasileiro, né? Tem quinto lugar, 36 pontos.
8: Isso. Então, o Arthur Jorge deve promover algumas mudanças também no Cruzeiro hoje para esse jogo. O zagueiro Jonathan Jesus suspenso, desfalque. O João Marcelo deve formar a zaga com o Fabrício Bruno, né? Hoje, então, porque tem essa ausência aí do Jonathan Jesus. Matheus Henrique pode voltar ao meio campo, né? O Gerson e Matheus Pereira podem ser mantidos e deve poupar, né? No ataque aí, provavelmente, né? O KJ deve ficar no banco, né? Algumas mudanças aí para que o time também possa ganhar minutagem, alguns jogadores aí recém-chegados, né? Porque terça-feira tem esse duelo contra o Galo aí na Copa do Brasil. Então, logo mais, Cruzeiro deve ter um mistão mais quente, né? Para esse jogo com o Flamengo.
7: É uma missão quente.
8: Vamos então com a rodada, né, Luciano, do Brasileirão, né?
7: Vamos lá, começa com você então aí.
8: 24ª rodada, então, começa mais cedo, 4 horas, Fluminense e Remo no Maracanã.
7: Às 18:30, Internacional e Atlético no Beira-Rio.
8: Isso, mais tarde então, 8:30 da noite, tem o Cruzeiro em campo contra o Flamengo no Mineirão.
7: Só lembrando que esses dois jogos serão transmitidos pela 93,5.
8: Isso.
7: A sequência, amanhã, 16:00, clássico, Palmeiras e Vasco.
8: Também às 16:00, né? O Bragantino encara o Grêmio lá no Souza Marques.
7: Vamos ter Bavi, 16:00, Vitória e Bahia no Barradão.
8: Isso, também 18:30, neste domingo, Santos e Mirassol, hein? Na Vila Belmiro.
7: Ao mesmo horário de Chapecoense e São Paulo, na Arena Condá.
8: Às 19:30, tem o Coritiba em campo, recebe o Corinthians lá no Couto Pereira.
7: E para encerrar, Botafogo e Atlético Paranaense jogam segunda-feira, 8:00.
8: No Nilton Santos, né?
7: Isso, Nilton Santos.
8: Beleza, então.
7: E a classificação?
8: A classificação, né? Tem aí na liderança o Palmeiras, 48 pontos, Flamengo, 45 na segunda posição. Depois, né? Terceiro, o Atlético Paranaense, 41, Fluminense, 38, quinto é o Cruzeiro.
7: O Cruzeiro que tá na pré-Libertadores, né? 36. Na pré-Libertadores. Lembrando que o vice-campeão da Copa do Brasil este ano vai pra Libertadores, né?
8: Também, né?
7: É.
8: O sexto ali, o Bahia, 7º, o Bragantino, o Galo é o 8º, né? Com 32 pontos.
7: O Bahia tem 5 jogos que fica no empate.
8: Só empate.
7: Só empatando, o Bahia. É, Bahia, abre o zóio, Bahia. Bragantino vem 7º com 32.
8: É o 9º é o Corinthians, né? Com 32.
7: Isso.
8: O 10º, Coritiba, 31. Botafogo com 30 é o 11º, né? O Vitória é 12º, 29. São Paulo tem 27 pontos na 13ª posição. 14º, Santos, 25. O Grêmio, 15º, 25. Internacional tá ali, né? Acima da zona de rebaixamento com 24 pontos. E a zona de degola, como é que tá?
7: Mirassol, 23. Remo, 23. Vasco, 22. Chapecoense, que já tá lá, 11. Até tá lá, 11 pontos.
8: 11 pontos.
7: É muito difícil.
8: É muito difícil.
7: Muito difícil. Agora, o São Paulo tem que abrir o olho, PC.
8: É,
7: com o Mirassol primeiro na zona de rebaixamento, 23, o São Paulo tá com 27, né? O São Paulo tem uma partida pra pagar, o Mirassol também. O Remo que já jogou aí, né?
8: Uhum.
7: Então, menino, o São Paulo abre os olhos. São Paulo não caiu, né?
8: Não. Ainda não. Vamos rapidinho aqui com a Série B, né? Hoje tem abertura
7: fica
8: de mais
7: vontade,
8: uma rodada.
7: Fica
8: a rodada, então, 24, começa com Ceará e Londrina, às 18:00 no Castelão. Também hoje na Arena Pantanal, 18:30, Cuiabá e Goiás. Amanhã tem Ponte Preta e Avaí, às 16:00, o Moisés Lucarelli, às 16:00, São Bernardo contra Náutico, no 1º de maio, depois às 18:00 no Germano Krieger, Operário e Vila Nova. 18:30 no Heriberto Wilson, em Santa Catarina, Criciúma e Fortaleza. Segunda-feira, Mineiros em campo. O Atlético enfrenta o Novo Horizontino na sua arena em São João del Rei, às 19:30. Sport Recife América, 19:30, na Ilha do Retiro. E vou falar no Coelho.
7: Jogo duro pro América.
8: Você sabe o que aconteceu no América?
7: Não, o que aconteceu?
8: Demitiu o técnico. Mascou.
7: De novo?
8: De novo, né? Humberto Loser não suportou, né, a pressão. O time tomou 3-0 do Novo Horizontino.
7: Mas já vem tomando uma lapada, uma atrás da outra aí, né, viu, hein?
8: E já vamos pro terceiro técnico da temporada.
7: É mais fácil mandar o treinador embora do que mandar os jogadores.
8: E o América, né, mandou muita gente embora, contratou, tá renovando o plantel, mas não tá adiantando não, né?
7: Não tá
8: adiantando. E agora, novamente, né, fica sem um técnico aí.
7: Você tem uma informação se tá atrasado o pagamento, alguma coisa assim? Você não tem informação não, né?
8: Não tem informação sobre isso não, mas... o clima não tá legal, né?
7: A campanha do América tá terrível,
8: ruim demais, né? Muito mal.
7: E aí, como eu falei ontem, gente, a Série D é difícil, mas a Série C é complicada demais. Porque quem cai da B já tem um certo nível, né? Um nível técnico, faz uma campanha razoável e tal, desce. E a Série C, ela vem aqueles que penaram na Série D, porque a Série D...
8: É, doída, né?
7: Quarta divisão. E o América indo pra Série C, situação do América, hein?
8: Situação difícil. O Beto Louser, né? Dirigiu o Coelho 11 jogos, 2 vitórias, 1 empate, 8 derrotas.
7: Nossa, Deus. Campanha de cair mesmo, né?
8: É, então, o Coelho volta a campo, então, essa pedreira, né? O Sport Recife aí, na segunda-feira. Na terça, tem Atlético Goianiense e Botafogo, e a rodada fecha também com Juventude e CRB, lá no Alfredo Jaconi, 19:30. Então, é o balanço da Série B do Brasileiro, né? O Coelho vai pro mercado aí buscar um novo treinador. Tá certo, Luciano?
7: Tá certo. O Atlético, que tá com 34 pontos aí, nono lugar, tá caminhando bem na Série B.
8: Ah, ele, né? Acredito que vai permanecer na Série B.
7: Por falar em vai, vai lá. Mas antes... Fio de cabelo, PC! Chidãozinho, chororó, PC!
8: No paletó. Fio de cabelo, paletó.
7: Quantas horas?
8: 10:38, bom dia pra você.

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10: Bora, Covenades, 10h48 agora, 10h48, Jean Giovanni, sai dessa, coração.
11: Oi, bom dia.
10: Alô, Rony Gesseiro, tá na escuta, né, meu brother? Obrigadão aí pela

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1: Agora são 11:03, 11:03.
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0: aí, Zé Neto e Cristiano, seu polícia. 11:09. Bora lá para mais informações. É hora de
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3: Oi, bom dia para você que nos acompanha na Mundo Melhor, agora em Valadares, 11:09. Hoje é sábado, 22 de agosto de 2026. A Justiça Eleitoral intensificou os preparativos para as eleições 2026 em Valadares.
4: O primeiro turno das eleições é só dia 4 de outubro, mas a Justiça Eleitoral em Governador Valadares já intensifica os preparativos para o pleito. Com a chegada das urnas eletrônicas, inicia-se os testes de segurança, manutenção e planejamento logístico no cartório do município. Antes dos equipamentos serem enviados para as sessões, eles passam por uma vistoria. Em setembro, as urnas eletrônicas recebem a carga de dados dos candidatos. Nas vésperas das eleições, o equipamento fica sob a custódia da Polícia Militar até o envio para as sessões, como explica o chefe do cartório, Rubens Júnior.
5: Assim que as urnas chegam, elas são primeiramente contadas. Posteriormente, a gente faz uma verificação da integridade física. Posteriormente, a gente faz testes de funcionamento nessa urna. E, se precisa, a gente troca, a gente chama de bobina de pressão, coloca uma bobina nossa, a gente gás. A partir desses testes, se tiver alguma urna defeituosa, a gente leva para o centro. Se ela estiver boa, né, funcionando perfeitamente, a gente aguarda até o momento da programação definitiva dela, que é na segunda semana de setembro. Na véspera da eleição, a urna eletrônica é separada, fica sob a custódia da Polícia Militar, e no dia da eleição, logo cedo, elas são, todas as urnas são encaminhadas aos locais de votação.
4: Uma das novidades deste ano é a descentralização do treinamento de mais de 3 mil mesários, que atenderão cerca de 750 sessões eleitorais na nossa região.
5: Então uma quantidade de pessoas envolvidas muito grande, calcula aproximadamente 4 mil pessoas envolvidas diretamente conosco. A zona eleitoral 119 está prevendo, a princípio, 12 treinamentos.
4: Para mais informações sobre as eleições 2026, é só acessar o nosso site radiomundomelhor.com.br. Repórter Igor França.
3: E para você que não conferiu no primeiro dia da nossa estreia do quadro Mundo Melhor Direito no Ar, da segunda temporada já está no ar. Você pode conferir lá nas redes sociais. A gente traz para você agora a representação do primeiro episódio dessa temporada.
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3: Olá, no Mundo Melhor Direito no Ar de hoje, vamos falar sobre produtos quebrados. Quem nos traz informações e orientações é a advogada Stephanie Borges.
7: Olá, gente, tudo bem? Hoje eu venho trazer um tema muito importante de direito do consumidor, sobre os produtos que são quebrados dentro da loja. Eu devo pagar esses produtos? Depende. O risco administrativo é da empresa, então ela tem que cuidar desses produtos. A princípio, o consumidor não deve pagar, mas existem exceções. Por exemplo, você entra dentro de uma loja onde tem vidros, cristais, e esse produto está no cantinho ali com a placa, cuidado, é vidro, cuidado, muito frágil. Então a empresa teve um cuidado com esses produtos e colocou placa, e o consumidor não teve atenção. Nesse caso, o consumidor pode ser responsabilizado, sim. Existem outros casos que ele não vai ser responsabilizado. Por exemplo, a empresa coloca vários produtos que podem quebrar na porta da loja. Então a pessoa passa ali sem querer e encosta e pode quebrar. Nesse caso, o consumidor não vai ser responsabilizado. Para mais dicas como essa, fique de olho nas nossas redes sociais.
3: 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Agora em Valadares, 11:13. O Rádio Notícia fica por aqui. A produção e apresentação são de Sávio Scarabelli. Outras notícias você confere nas nossas redes sociais, @RadioMundoMelhor97, e no site radiomundomelhor.com.br. Bom dia.
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0: Agora 11:18. Rádio Sou até meio-dia. Doutor Adelmário Lopes tá ligado, né? Um abraço. É o padrinho Adelmário Lopes. Gente boa, né? Ouvinte fiel. Oi, Ana Paula e o Carlinhos. Um abraço, Manu.

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7: De volta aqui no nosso Rádio Show. Agora 11 horas 31. Roberto Miranda, Corajosa.

Aí Chitão e Chororó, Zé Ramalho, sinônimos, música boa, música boa. 11:42, eu falei música boa, clássicos 97, né? Clássicos é tão bom, tinha que ser 1 hora, 2 horas, 3 horas, pra gente recordar aquelas músicas que marcaram a vida de todos nós, várias gerações. É, você vai em shows aí, o pessoal canta Fio de Cabelo, É o Amor, né? Entre Tapas e Beijos e por aí vai. São músicas que fizeram parte das nossas vidas, nós mais experientes e os mais jovens que estão curtindo aí os clássicos da música sertaneja na versão aí da moçada, né? Ana Castela, outros mais. Mas como esquecer, né? João Paulo e Daniel, Chico Rei Paraná, Taíde Alexandre, que hoje é Altair e Alexandre, Teodoro Sampaio, Christian Ralph, César e Paulinho e por aí vai, Leandro, Leonardo, Zezé de Camargo e Luciano. Você gosta da boa música sertaneja? Clássicos, logo após o Dom Félix com a nossa querida Claudinha. Não tô fazendo média com ela não, tá? Eu não tô, ó o pagode. 11:43.

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7: 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Hora certa, 11 horas e 47. Agora, 11:47. Rádio Souk na reta final, hein? Ô, vovó, motorista, nossa grande amiga Cida. Ô, Marquinhos, motorista aplicativo. O Bruno também tá na audiência, né, Bruno? 11:47.

0: um grande amor, não pode acabar assim. Daqui a pouquinho tem Casa de Forró. Bom dia, né?
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0: 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Daqui a pouquinho tem o nosso Bispo Dom Félix, logo após tem a Claudinha com clássicos e o Agito. Às 14h, estou de volta no Casa de Forró. Um abração aí pra Tiffany Schellen, aí no Trevo, né, Morena? Tá na escuta. Bom dia, Tiffany, bom almoço pra você. Você não é que já almoçou, né? Um abração pra Andréia em Itabacuri, a sua mãe, a Dona Di, né? Ei, Dona Di, ei, Andréia! Até daqui a pouquinho no Caso de Forró. Eduardo Costa, me ajuda a te esquecer, trem. Seria

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O anjo do Senhor anunciou a Maria e ela concebeu do Espírito Santo. Ave Maria, cheia de graças, o Senhor é convosco. Bendita sois vós entre as mulheres e bendito é o fruto do vosso ventre, Jesus. Santa Maria, Mãe de Deus, rogai por nós, pecadores, agora e na hora de nossa morte. Amém. Eis aqui a serva do Senhor, faça-se em mim segundo a vossa palavra. Ave Maria, cheia de graças, o Senhor é convosco. Bendita sois vós entre as mulheres, e bendito é o fruto do vosso ventre, Jesus. Santa Maria, Mãe de Deus, rogai por nós, pecadores, agora e na hora de nossa morte. Amém. E o Verbo se fez carne e habitou entre nós. Ave Maria, cheia de graças, o Senhor é convosco. Bendita sois vós entre as mulheres, e bendito é o fruto do vosso ventre, Jesus. Santa Maria, Mãe de Deus, rogai por nós, pecadores, agora e na hora de nossa morte. Amém. Rogai por nós, Santa Mãe de Deus, para que sejamos dignos das promessas de Cristo. Oremos. Infundi, Senhor, vos rogamos a vossa graça em nossos corações, para que nós, conhecendo pela anunciação do anjo a encarnação de Jesus Cristo, vosso Filho, por sua paixão e morte de cruz, cheguemos à glória da ressurreição. Pelo mesmo Cristo, nosso Senhor. Amém.

0: Louvado seja nosso Senhor Jesus Cristo. Que a graça e a paz de Deus, nosso Pai, e de Jesus Cristo, nosso Senhor, estejam com todos vocês e seus familiares. Prezados radiovintes, hoje é sábado, dia 22 de agosto, e a igreja celebra a bem-aventurada Virgem Maria Rainha, e nós vamos meditar o Evangelho de Jesus Cristo segundo Lucas, capítulo 1, do versículo 26 ao 38. Naquele tempo, o anjo Gabriel foi enviado por Deus a uma cidade da Galiléia chamada Nazaré, a uma virgem prometida em casamento a um homem chamado José. Ele era descendente de Davi, e o nome da virgem era Maria. O anjo entrou onde ela estava e disse: "Alegra-te, cheia de graça, o Senhor está contigo." Maria ficou perturbada com estas palavras e começou a pensar qual seria o significado da saudação. O anjo então disse-lhe: "Não tenhas medo, Maria, porque encontraste graça diante de Deus. Eis que conceberás e darás à luz um filho, a quem porás o nome de Jesus. Ele será grande, será chamado Filho do Altíssimo, e o Senhor Deus lhe dará o trono de seu pai Davi. Ele reinará para sempre sobre os descendentes de Jacó, e o seu reino não terá fim." Maria perguntou ao anjo: "Como acontecerá isso se eu não conheço homem algum?" O anjo respondeu: "O Espírito virá sobre ti, e o poder do Altíssimo te cobrirá com sua sombra. Por isso, o menino que vai nascer será chamado Santo, Filho de Deus. Também Isabel, tua parenta, concebeu um filho na velhice. Este já é o sexto mês daquela que era considerada estéril, porque para Deus nada é impossível." Maria então disse: "Eis aqui a serva do Senhor, faça-se em mim segundo a tua palavra." E o anjo retirou-se. Palavra da salvação. Amados radiovintes, o anúncio do nascimento de Jesus narra a forma como a salvação esperada desde os primórdios se concretiza na história. Os vários nomes citados a evocam. O contexto cultural e religioso que envolve esse anúncio explica por que Maria ficou perturbada com as palavras que ouviu. A declaração que o anjo lhe fez acalmou o seu íntimo: "Não temas, Maria, pois encontraste graça diante de Deus." A concepção do Filho de Deus aponta para a forma pela qual Deus quis salvar a humanidade por meio da maternidade. Assim, a realeza dada a Maria advém da sua unidade e íntima relação com Jesus, Filho de Deus e Rei do Universo. Não é mérito de Maria, mas plena participação na comunhão de vida com o seu único Filho, Salvador e Redentor da humanidade. A maravilha que começou na terra concluiu-se no céu. Oremos. Ó Deus, fizestes a mãe do vosso Filho nossa mãe e rainha. Concedei-nos propício que, apoiados por sua intercessão, alcancemos no reino do céu a glória dos vossos filhos e filhas. Por nosso Senhor Jesus Cristo, vosso Filho, na unidade do Espírito Santo. Amém. Meu abraço, amigo, que a bênção de Deus, Pai, Filho e Espírito Santo, desça sobre todos vocês e permaneça para sempre. Fiquem com Deus e até daqui a pouco, no programa Fé Católica.
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0: Amados irmãos, amadas irmãs, iniciamos o programa Fé Católica e a nossa catequese sobre Jesus Cristo e a dor humana. Jesus Cristo, em sua estreita e íntima comunhão com o Pai, está consciente e seguro de seu amor. Meu Pai me ama, João 10, 17. E por esse motivo, é capaz de amar a todos, como Deus ama a todos, com um coração universal, que não exclui nem sequer seus inimigos, pois sua confiança está centrada no Deus da vida. Cristo, como homem das dores, ilumina a dor e abre novas perspectivas, porque é o inocente santo quem, com sua morte, confirma o grande amor de Deus por todos nós que temos de passar pelo sofrimento. Diz Romanos 5, de 7 a 8, dificilmente se encontra alguém que dê a vida por um homem justo. Talvez alguém se encoraje a morrer por um benfeitor. Porém, a prova de que Deus nos ama é que Cristo morreu por nós quando ainda éramos pecadores. Deus Filho, obediente à vontade salvífica de Deus Pai, se aniquilou a si mesmo, tornando-se homem e assumindo nossos sofrimentos até a morte na cruz por nossa salvação. Filipenses 1, de 6 a 11. Não obstante a Igreja considere que há muitos elementos válidos e nobres nas interpretações não cristãs do sofrimento, a sua própria compreensão desse grandioso mistério humano é única. A fim de descobrir o significado fundamental e definitivo do sofrimento, devemos voltar a nossa atenção para a revelação do amor divino, fonte última do sentido de tudo aquilo que existe. A resposta à interrogação acerca do significado do sofrimento foi dada por Deus ao homem na cruz de Jesus Cristo. O sofrimento, consequência do pecado original, adquire um novo significado, torna-se uma partilha na obra salvífica de Jesus Cristo. Pelo sofrimento na cruz, Cristo derrotou o mal e torna-nos, também a nós, capazes de vencê-lo. Assim, o nosso sofrimento adquire um significado precioso se for unido ao seu. Como Deus e homem, Cristo assumiu sobre si os sofrimentos da humanidade, e nele a própria dor humana adquire um sentido redentor. O meu abraço, amigo, a minha bênção, fiquem com Deus e até o próximo programa.
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0: Amados irmãos, amadas irmãs, iniciamos a Novena do Bom Pastor. Sou Dom Félix, bispo da Diocese de Governador Valadares. Sou pastor dessa porção do povo de Deus da região do Vale do Rio Doce. É com alegria, então, que nós iniciamos em nome do Pai e do Filho e do Espírito Santo. Amém. Peçamos perdão. Senhor Jesus, bom pastor, tem compaixão de nós, porque somos pecadores. Não leves em conta as nossas faltas, mas concede-nos a graça de arrepender-nos dos nossos pecados. Converte-nos a ti. Não nos deixes pecar. Não nos deixes cair em tentação. Livra-nos do mal e perdoa todas as nossas culpas. Amém. Façamos o nosso agradecimento. Ó Deus, nosso Pai, nós te damos graças por todo o bem que nos fizeste até agora. Nós te agradecemos pelos imensos benefícios que concedeste a todos nós, seres humanos, e a todas as outras criaturas tuas que estão no céu, na terra e em todo o universo. Por teu Filho Jesus Cristo, Senhor nosso e bom pastor, a ti, nossa ação de graças, a honra e a glória, pelos séculos dos séculos e por toda a eternidade. Amém. ouçamos a palavra de Deus. Eu sou o bom pastor, conheço as minhas ovelhas e elas me conhecem, assim como o Pai me conhece e eu conheço o Pai, e dou a minha vida pelas ovelhas. João 10:14. Meditemos a palavra de Deus.

Façamos agora a nossa intenção geral para alcançar a graça de perdoar as ofensas. Ó Deus de bondade, tu que não levas em conta nossas culpas, tu que perdoas a todos que te ofendem, dá-nos um coração manso e humilde, como é o coração de Jesus. Concede-nos a graça de perdoar sem restrições e sem medidas a todos que fazem o mal contra nós. Não permitas que caiamos na tentação de pagar o mal com o mal. Ensina-nos a amar nossos inimigos e a rezar com frequência pelo bem deles. Nós te pedimos por Cristo Senhor nosso. Amém. Façamos agora uma pausa para que no silêncio do nosso coração, com os olhos fixos na imagem do bom pastor, seja feito a ele o pedido de graças que desejamos receber dele por meio desta novena.

0: Oremos. Senhor Jesus, Filho de Deus e Filho de Maria, tu que és verdadeiro Deus e verdadeiro homem, tem piedade de nós. Senhor Jesus, tu que és o Cristo de Deus, tem piedade de nós. Senhor Jesus, tu que és o bom pastor, atende a nossa súplica. Rezemos uma Ave Maria, pedindo à nossa querida Mãe do Céu, que por intercessão dela, sejam recebidas as graças do bom pastor que dele esperamos obter. Ave Maria, cheia de graças, o Senhor é convosco. Bendita sois vós entre as mulheres, e bendito é o fruto do vosso ventre, Jesus. Santa Maria, Mãe de Deus, rogai por nós, pecadores, agora e na hora de nossa morte. Amém. Neste momento, nós vamos abençoar a água. Ó Deus Criador, nós te damos graças porque criaste a água para nos dar vida, saciar nossa sede, para lavar e refrescar nossos corpos, para molhar a terra e fazê-la produzir frutos que nos alimentam e sustentam. Nós te agradecemos pela água do batismo, pela qual tu nos purificas, a fim de que tenhamos uma vida limpa da sujeira do pecado e sem nenhuma mancha do mal. Nós te damos graças porque por Jesus Cristo, que ofereceu a uma mulher samaritana e continua oferecendo a todos nós a água viva, da qual quem beber nunca mais terá sede, tu sacias a sede de todos os seres humanos. Abençoa, ó Pai, esta água que colocamos em tua presença. Concede a todos que fizerem uso dela tua proteção e a cura de suas enfermidades. Assim como pela passagem dos hebreus pelas águas do Mar Vermelho, tu os libertaste da escravidão do Egito, a todos que usarem desta água, livra-os de todos os males. Nós te damos graças e te pedimos por Jesus Cristo, Senhor nosso. Amém. Façamos agora a nossa consagração ao bom pastor. Ó bom pastor, nós te consagramos toda a nossa vida. A ti confiamos nossas famílias e nossos amigos. Tudo que temos e tudo que somos entregamos a ti. Tu és a fonte da vida. De ti procedem a cura e a libertação de todos os males. Tu és nossa luz e salvação. Queremos ser tuas ovelhas e pertencermos para sempre ao teu rebanho, pois junto de ti encontramos acolhida, paz e segurança. De todos os temores, tu sempre nos livras. Em ti pomos toda a nossa esperança, pois quem em ti espera jamais será decepcionado. Bom e eterno pastor, seguindo a ti com fidelidade, sabemos que após nossa peregrinação neste mundo, seremos recebidos por ti no céu. Lá, conforme tua promessa, viveremos para sempre contigo e teremos a felicidade eterna. Amém. Rezemos juntos a oração que o Senhor nos ensinou, através da qual nós chamamos a Deus de Pai e nos comprometemos a viver como irmãos e irmãs. Pai nosso que estais nos céus, santificado seja o vosso nome. Venha a nós o vosso reino. Seja feita a vossa vontade, assim na terra como no céu. O pão nosso de cada dia nos dai hoje. Perdoai-nos as nossas ofensas, assim como nós perdoamos a quem nos tem ofendido. E não nos deixeis cair em tentação, mas livrai-nos do mal. Amém. Recebamos agora a bênção do bom pastor. Que o bom pastor nos olhe com amor, traga luz aos nossos olhos e serenidade para o nosso coração. Amém. Que o bom pastor nos abrace agora com ternura, de modo que sintamos o afeto do seu divino coração. Amém. Que o bom pastor seja nosso guia, nos faça conhecer sua estrada, nos conduza e conduza nossas famílias pelos caminhos da paz e da felicidade. Amém. Ao bom pastor, a honra, a glória e o louvor para sempre. Amém. Que a bênção de Deus, Todo-Poderoso e rico em misericórdia, Pai, Filho e Espírito Santo, desça sobre todos nós e permaneça para sempre. Amém. Fiquem com Deus.
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3: Olha aí, 22 de agosto de 2026. Vamos juntos, a partir de agora no seu sabadão, hein? Sim, a partir de agora vai rolar modão na sua programação. 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Trazendo a primeira de hoje, José Vitor e Ademir, Brinquedo de Corda.

97 FM, meio-dia e 37. Tivemos aí Leandro e Leonardo, Dor de Amor Não Tem Jeito, Daniel, Te Amo Cada Vez Mais. Começamos com Brinquedo de Corda, José Vitor e Ademir. Clássicos 97 aqui no Mundo Melhor pra você. Vamos de dobradinha? Tá valendo, hein? Ó, aumenta que é boa. Chico Rei Paraná. Liguei pra dizer que te amo.

0: foi com essa música aí, hein? Muito linda, hein? Trio Parada Dura, Barco de Papel. Tivemos Dobradinha 97 com Chico Rei Paraná, Quem Será Seu Outro Amor? E também Liguei pra Dizer Que Te Amo. Daqui a pouquinho, depois dos comerciais, vai rolar pra você.
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0: Por que será? Por que será? Essa saudade insiste tanto em me fazer lembrar. 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Composição é dele, acreditem, cantor de ópera. Antes ele era um cantor de ópera. Antes de formar a dupla, né? Com o irmão, agora dei a dica total. Então, se você falou do outro lado que o nome da música é Por Que Será, você acertou em cheio. Olha só o que que acontece. A composição é dele. É, ele que cantava ópera antes de formar a dupla com o Juan. Eu falo de Dom e Juan, os mineiríssimos. Cantando, encantando, aumenta que é boa. Clássicos 97, a música em forma de poesia. Por que será?

0: 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Finalizamos aí com Genigeno, Cavaco Voou. Tivemos também Fernando Sorocaba, Eu Acho É Pouco. Thierry em Dobradinha, 97, Até Conhecer Você. E Hackearam-me. Tivemos Lauana Prado, Escrito nas Estrelas, Loubel, Quanto Eu Amo Você. E começamos com Panda, Ícaro e Gilmar, Humberto e Ronaldo. E Mariana Fernandes.
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Vamos que vamos juntos até as 2 da tarde. Olha aí, vai rolar dobradinha 97. Com João Bosco e Vinícius, a primeira aí falando sério. Na sequência tem chuva.

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7: 97 FM. 97 FM, faltando 9 para as 2. Daqui a pouquinho, às 2, tem ele, tem Luciano Venades e o Circuito Sertanejo. E a gente se despede para voltar na segunda, a partir do meio-dia 25, com Clássicos 97 e o Agito 97 também.
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7: Saideira, chega ao som de Henrique e Juliano. Lembrança boa. Beijão no seu coração. Tarde da hora, tarde bacana. Continue aqui em 97 Mundo Melhor, assim, a Rádio Sertaneja do Leste de Minas, sempre. 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
1: 97 FM, agora 2:02.
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0: Luciano Renato.
1: Oi, cheguei, minha gente. Tudo bem por aí? A partir de agora tem Casa de Forró. Até logo mais às 4, hein? Vai passar muito forró por aqui. Luciano Venades, o cara de Tarumirim tá com você. Bora interagir? 99989-1977. Tá no ar o Casa de Forró.

é o som de Lene, Lene do Forró Romance. Boa tarde, 12h15, tá de boa aí? 2h16, é o nosso caso de forró, até as 4h. Manda um alôzão aqui pra Roseli, aí na Cascaleira, né, Roseli? Boa tarde, jovem. Boa tarde pra Roseli. Também a gente manda alô para Gabi e Gabriel. Gabi, Gabriel, Roseli, aí na Cascaleira. Tá na escuta, né, Morena? Bom final de semana pra você e pra todos da sua família. Oi, Vanessa Araújo! Boa tarde, Vanessa! Andréia, em Itabacuri. Boa tarde, Morena! Oi, Dona Di, mãe da Andréia!

Eita, calcinha preta, dói, dói, dói. Participação de Mano Walter, 2:19. Flávia, tá na escuta, Flávia? Tá aí ligada, né? Tá no córrego dos Rodrigues Gonzaga. Isso mesmo, Flávia. Boa tarde pra você. É, tá limpando casa e me ouvindo, né? Um abração aí, menina. Tá igual a Andréia aí de Tabacuri, né? Tá sempre trabalhando, ralando, ralando, fazendo faxina e ouvindo Venades. É, Matosinhos, tá ouvindo a gente? Açucena. Nilza, também tá na escuta, né, Nilza? Ótima tarde pra vocês aí. Alusão aqui pra Marília, está nos Estados Unidos. É a Nilza do Vinhático. Neném de Mirante Açucena, também tá na audiência aí. Pessoal, manda mensagem de texto aí que áudio não tá abrindo, tá? É, boa tarde, Pernambuco. Custódia, manda salve aí pra gente. É, Karina Valadares, ofereceu uma música aí. Beleza, obrigado. A vocês que estão na escuta, né? Ô, Flavinho do Fraternidade. Tudo bem, Flavinha? Minha amiga. Boa tarde, Flávia. Altamir Correia em Tarumirim. Boa tarde, Altamir.

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6: Hora certa, 2:26. Boa tarde, boa tarde. Lembrei da Letícia, né, Lelê? Boa tarde, Luciano. Boa tarde pra Letícia aí do bairro Vitória, nega. Oi, nega. Oi, Letícia, Deir. Dudu, Ágata. Abração pra família da Lelê aí no bairro Vitória. Ótima tarde pra Arlete em Xodó Gonzaga, né? Um abraço aí pra Arlete. Salvador, a Deia que me abandonou. Deia, me abandonaste. Otão, tudo bem? Então tem xodó também, meu filho. Otão, Hilda, Hilditão, Maria Elisa. Ótima tarde pra vocês aí de Xodó com Saca. Aline. Aline do Tchoquim. Ô, Tchoque, como é que você tá? Tá sumindo, hein, Tchoque? Ô, Tchoquim. Hora certa, 2:27. Eu quero você interagindo comigo aqui. Boa tarde, pessoal de Choninho de Baixo, né? Rosilene, na Fazenda Paraíso, Choninho de Baixo. Tá mandando alô aqui, ó. Feliz para uma música para meu primo Nego, Nego da Dila. E também para meu esposo Douglas. Estamos na ordem da tarde. Abraço pra vocês aí. Valeu, valeu, valeu. Obrigado, Rosilene. Tiago tá no Baranal Jampruca. Boa tarde, Tiago. Boa tarde, Márcia. Alôzão aqui também pra quem? Pra quem? Ah, neném de Sucena Mirante. Tá aí na escuta, né? Matosinho também tá ligado com a gente, né? Pessoal de Sucena Mirante, todo mundo curtindo o Vernades. Bora! 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

0: Alemão do Forró. Oi, Flavinho. Boa tarde, Flavinho. Tá na escuta, né? Mandei alô pra ela agora há pouco, pouquinho. E ela tá ali, ó. Flávia, estamos aqui. Mais uma vez ouvindo o Caixa de Forró. Eu e minha mãe, como sempre, o radinho dela, né? Estamos por cá. Eu, Flávia, Juliana, Mariana, né? Daniel, Diogo, Luciano e minha mãe, Maria das Graças. Oi, Maria. Boa tarde, Maria. Um abraço a todo mundo curtindo a gente aí, né? O pessoal aí, aonde? É no Fraternidade. Diogo, Luciano, Flavinha, né? E a dona Maria. Maria das Graças, minha filha. Ela gosta do forrozinho, né? Ei, lasqueira. Ela gosta de um forró. Forró. Tá ligado aí? Então quero você interagindo comigo aí. Bora mandar mensagem pra mim aí. 99989-1977. Ô, Guilherme aí nos Estados Unidos. Tudo bem, meu nobre? Tá ligado no Venades aí, né, Gui? Ô, Gui, um abraço pro Jefinho, né? O Lelei, que tá aí preparando salgado, né? O Bruno, a turma toda aí, a Gisele, a Heitorzinha, a Giovaninha, a Dona Maria, Santa Maria de Sossuí e também a Jennifer. Um abração pra vocês aí, minha gente. Roberto e seus teclados. Linda. Oi, Roseli, mais uma vez, boa tarde pra você, Roseli na Cascaleira.
1: Opa, salve.
0: Gabi, Gabriel.

0: Amor, eita, ó.
1: Ao vivo!
0: É, meu filho, tá ao vivo também, viu? 2h40. Boa tarde, GVzão do meu coração.
2: Potência!
0: Ei, Robério e seus teclados, linda, linda, linda. Ariana Araújo. Boa tarde, Ariana Araújo. Tudo bem por aí? Tá na escuta, né? Tá fitness, Ariane, né, menino? Eita! Um abração pra Ariane Araújo, a Vanessa, a Zilda, a todos vocês, o Divino também, né? A gente manda um alô muito especial à família da Loira aí do Santa Paula. Ah, tá lá com a Vanessa, curtindo aí o nosso Casa de Forró, né, Loira? Obrigado aí, gente. Pessoal do bairro Santa Paula, então, um alôzão muito especial pra todos aí, curtindo aqui o nosso Casa de Forró. Vamos mandar calcinha preta lá pra Ariane. Antes, mandar um alôzão pra Raquel de Findelândia. Tá mandando alô aqui pra sua família, pra sua mãe, pro seu filho. E tá querendo chapeludo. Já já tem um chapeludo pra vocês aí. Mas antes, deixa eu tocar aqui a música da Ariane Araújo.

0: Valeu demais.
1: Ei, lasqueira, olha o chapeludo aí. Quem pediu foi a Raquel de Findelândia, né? Um abração pra você, Raquel. Boa tarde aí. Bom final de semana. Obrigado pela companhia. Ó, vou pro intervalo, eu volto já já. Eu quero você interagindo comigo aí. Manda ver, manda que chega, né? Manda que chega. Alô, Mineirinho, tá na sintonia, né, Mineirinho? Um abração pra você, um abração pro Zé Lucas, né? Zé Lucas tá aí ligado com a gente, Maria Rosa também. Tem mais alô por aqui, Nelma tá no quarto do Cedro, né, Nelma? Obrigado. Tem mais aqui o pessoal Jardim do Trevo, Lafayette Santos. Valeu, tá aqui, boa tarde, Luciano. Sou ligadinho no 97, no Jardim do Trevo. Parabéns pelo seu programa. Sou Lafayette Santos, um abraço pra você também. Obrigado aí pela sintonia. Ana Paula e Gero Caldas, tá na audiência. Edmilson aqui de Valadares, Edmilson, também tá ouvindo a gente. Torcedor do Galão da Massa, né? Vamos ali em Mendes Pimentel, no Corre da Bola. Um abraço pra vocês aí, Aline, Júlia, Bernardo. Um abraço pra vocês, e Aline, Júlia e Bernardo. Quem mandou aqui deve ser o Washington, acho que é o Washington mesmo, né? Do Nova Vila Bretas. Um abração pra vocês, obrigado pela audiência. Ó, Mineirinho, daqui a pouquinho eu falo mais pra vocês.
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0: Quem nunca deu amor? Ô mineirinho, que dia nós vamos aí, mineirinho? Que dia nós vamos aí, meu filho? Saborear um biscoitinho de polvilho frito aí no seu recanto. Tá sossegado aí no Pontal, né, garoto? Grande mineirinho. Ali tá bem, viu, Aline? É, ali tá bem. Tá igual o Tioquinho. O Tioquinho tá dormindo a hora dessa, filho. 3:02. Um homem que dorme, hein? Tá dormindo mesmo. Dormindo a hora dessa. Não é brinquedo, não, hein? Quem não tá dormindo, tá trabalhando, é a Giza Carvalho. Tá aí na sorveteria do Lúcio. Um abraço pra vocês e obrigado pela audiência. A turma na sintonia aí. Bom final de semana pra você aí, Giza. Giza Carvalho. A turma trabalhando e ouvindo Venades.
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0: Agora 3:02.
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Boa tarde pra você que tá aí curtindo a gente, né? Oi, Adriana, Dona Glória e o Biel aí na cidade de Tambacuri. Sempre na escuta, né, Adriana? Ótima tarde pra vocês aí, tá bom? Alexandra Luiz em Teoflotone, né, Ale? Também tá na audiência. Dona Maria Paixão tá no Corre da Barreira. Santa Efigênia de Minas também tá aí ouvindo o nosso Casa de Forró. É, tem mais alô aqui, Ana Paula, né, Ana? Também tá na audiência aí. É, Tony tá ouvindo dos Estados Unidos, né? Um abraço pra vocês aí, pessoal curtindo. E tá mandando um alô, pessoal, de Frei Inocêncio. Alô, Frei Inocêncio! Ótima tarde, Nilson Coimbra, Jacarandá. Também tá ouvindo a gente aí, tá querendo música da banda Calcinha Preta. Bora tocar! Eu tava programado aqui pra mandar aí pra Andréia, tá ouvindo a gente do Bacuri, né? Calcinha Preta, Sonho Lindo. Oi, Dona Di, boa tarde. Boa tarde, Jaqueline. Também tá na audiência, né? Oi, Vandim, joinha, Vandim. Boa tarde, meu amigo.

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0: É, já que falou tita tá, tita tá. Deixa eu mandar um alô pra minha tia Tatá no Corre do Parado em Tarumirim. É, lembrei da minha tia Tatá, dois pra lá, tita tá. Para, parou, parou, parou. Ô Nilda, como é que tá você, Nilda? Tudo bem, menina, menina, menina? Cheguei aqui, ó, ligar meu radinho, vou arrumar casa, ouvir o Casa de Forró. É, ela colocou lacada de forró, né? Mas eu sei que é casa, né? É porque tá trabalhando, tadinho. Tá trabalhando muito, né, Nilda? Tá enchendo o bolso, né? Ó, um abraço para os meus familiares aí do leste, para minha mãe, Maria, Euzinha, Edinho, mais quem? Alice, Giovana, Henrique e meu cunhado Maleiro. Um abraço para você, que sempre nos atende com muito carinho. Obrigado, Nilda. Nós atende na medida do possível. Macarrão Teixoninho, né, Macarrão? Macarrão Teixoninho de cima. Bom dia. Bom dia, não, meu filho. Boa noite. Ih, não é boa noite também, não. E eu, hein? Boa tarde. Ô, Gilda, cadê você? Gilda, Gilda.
3: Luciano Fernandes.
0: Gilda, toque, toque, toque. Cadê você? Ô, Charazito, como é que tá você, Lu? Tudo bem, Xará? Um abraço pra você e pra Gláucia. Ouvindo a gente aí nos States of America. O Santos também tá sempre na audiência. Djalma, ô, Djalma. Como é que tá você, meu amigo Djalma, gente boa? Forró saborear. Agora aguenta, coração. Ei, bora lá. Ô, Raul. Que. Abração pra Meire, né? Meire e Roberto. Um abraço pra vocês, meus queridos. Alô, Cristiano. Cristiano e a Lu. É a Lu e o Cristiano, aí no bairro Santa Helena.

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6: Agora, 3 horas 23. Sai por aí, né? Ótima tarde pra você, bom final.

Música bonita, né? Te encontrei. Eita, boa, boa, boa, né? Boa tarde pra você que tá na audiência. Deixa eu mandar um alô aí pro Sotamira, Dona Física, em Frei Inocêncio, né? Sotamira, Dona Física, Deir, Emanuele, um abraço. Ademir também, né? Abraço a todos vocês aí, a Rosa, Ademir, Rosa, o Deir, a Emanuele Félix, né? A Manu, filha do Deir, também o Sotamira, Dona Física. Alô, João! Um abraço, João. Tá curtindo o Venades, né, meu filho? Tá aí de boaça. Obrigado aí pela audiência. E tão falando em Frei Inocêncio, deixa eu mandar um alôzão aqui pra Carlane de Frei. Tá mandando um abraço aqui pro pessoal de Jampruca. Tá mandando alô aqui para quem? Ah, manda um alô aí pro meu marido que está trabalhando, Roberto. Oi, Roberto. É, eu levo falar parabéns. A Roberta vai falar assim, ah, eu não tô aniversariando, quase que eu falo os parabéns pro Roberto. Um abraço pra vocês aí, de Frei Inocêncio. Muito obrigado pela companhia, tá bom, gente? Obrigadão mesmo. Rony Gesseiro, tá na sintonia, Rony? Mais uma vez, um abração aqui pra Vanessa, a Ariane Araújo, Vanessa Araújo, a Marina Zé Lúcio, aí no Corre dos Rosas, a Lucilene e o Ailton em Tronqueiras, né? No Corre dos Reis. A todo mundo curtindo o Venades aí. Obrigado pela audiência, obrigado pela companhia, minha gente. Ô, Tiago! Aí no Baranal Jampruca. Alô, Márcia! Raça Chinela pra vocês. A Erli, o Adilson, o Joãozinho, a Dona Lourdes, a Lena também.

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0: 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Rádio Mundo Melhor FM, 16 horas.
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1: Mundo Melhor, a 16h58.
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6: Ninguém perde por ser simprão. Por ser do tipo dos bão que entra em qualquer lugar, que pega firme na mão e que deixa boa impressão, independente de onde chegar. Se tiver feijão e farinha, a gente come feijão e farinha. Porque o importante é matar a fome. 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

O anjo do Senhor anunciou a Maria e ela concebeu do Espírito Santo. Ave Maria, cheia de graças, o Senhor é convosco. Bendita sois vós entre as mulheres e bendito é o fruto do vosso ventre, Jesus. Santa Maria, Mãe de Deus, rogai por nós, pecadores, agora e na hora de nossa morte. Amém. Eis aqui a serva do Senhor, faça-se em mim segundo a vossa palavra. Ave Maria, cheia de graças, o Senhor é convosco. Bendita sois vós entre as mulheres, e bendito é o fruto do vosso ventre, Jesus. Santa Maria, Mãe de Deus, rogai por nós, pecadores, agora e na hora de nossa morte. Amém. E o Verbo se fez carne e habitou entre nós. Ave Maria, cheia de graças, o Senhor é convosco. Bendita sois vós entre as mulheres, e bendito é o fruto do vosso ventre, Jesus. Santa Maria, Mãe de Deus, rogai por nós, pecadores, agora e na hora de nossa morte. Amém. Rogai por nós, Santa Mãe de Deus, para que sejamos dignos das promessas de Cristo. Oremos. Infundi, Senhor, vos rogamos a vossa graça em nossos corações, para que nós, conhecendo pela anunciação do anjo a encarnação de Jesus Cristo, vosso Filho, por sua paixão e morte de cruz, cheguemos à glória da ressurreição. Pelo mesmo Cristo, nosso Senhor. Amém.

0: Louvado seja nosso Senhor Jesus Cristo. Que a graça e a paz de Deus, nosso Pai, e de Jesus Cristo, nosso Senhor, estejam com todos vocês e seus familiares. Prezados radiovintes, hoje é sábado, dia 22 de agosto, e a igreja celebra a bem-aventurada Virgem Maria Rainha, e nós vamos meditar o Evangelho de Jesus Cristo segundo Lucas, capítulo 1, do versículo 26 ao 38. Naquele tempo, o anjo Gabriel foi enviado por Deus a uma cidade da Galiléia chamada Nazaré, a uma virgem prometida em casamento a um homem chamado José. Ele era descendente de Davi, e o nome da virgem era Maria. O anjo entrou onde ela estava e disse: "Alegra-te, cheia de graça, o Senhor está contigo." Maria ficou perturbada com estas palavras e começou a pensar qual seria o significado da saudação. O anjo então disse-lhe: "Não tenhas medo, Maria, porque encontraste graça diante de Deus. Eis que conceberás e darás à luz um filho, a quem porás o nome de Jesus. Ele será grande, será chamado Filho do Altíssimo, e o Senhor Deus lhe dará o trono de seu pai Davi. Ele reinará para sempre sobre os descendentes de Jacó, e o seu reino não terá fim." Maria perguntou ao anjo: "Como acontecerá isso se eu não conheço homem algum?" O anjo respondeu: "O Espírito virá sobre ti, e o poder do Altíssimo te cobrirá com sua sombra. Por isso, o menino que vai nascer será chamado Santo, Filho de Deus. Também Isabel, tua parenta, concebeu um filho na velhice. Este já é o sexto mês daquela que era considerada estéril, porque para Deus nada é impossível." Maria então disse: "Eis aqui a serva do Senhor, faça-se em mim segundo a tua palavra." E o anjo retirou-se. Palavra da salvação. Amados radiovintes, o anúncio do nascimento de Jesus narra a forma como a salvação esperada desde os primórdios se concretiza na história. Os vários nomes citados a evocam. O contexto cultural e religioso que envolve esse anúncio explica por que Maria ficou perturbada com as palavras que ouviu. A declaração que o anjo lhe fez acalmou o seu íntimo: "Não temas, Maria, pois encontraste graça diante de Deus." A concepção do Filho de Deus aponta para a forma pela qual Deus quis salvar a humanidade por meio da maternidade. Assim, a realeza dada a Maria advém da sua unidade e íntima relação com Jesus, Filho de Deus e Rei do Universo. Não é mérito de Maria, mas plena participação na comunhão de vida com o seu único Filho, Salvador e Redentor da humanidade. A maravilha que começou na terra concluiu-se no céu. Oremos. Ó Deus, fizestes a mãe do vosso Filho nossa mãe e rainha. Concedei-nos propício que, apoiados por sua intercessão, alcancemos no reino do céu a glória dos vossos filhos e filhas. Por nosso Senhor Jesus Cristo, vosso Filho, na unidade do Espírito Santo. Amém. Eu abraço, amigo, que a bênção de Deus, Pai, Filho e Espírito Santo, desça sobre todos vocês e permaneça para sempre. Fiquem com Deus e até daqui a pouco, no programa Fé Católica.
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0: Amados irmãos, amadas irmãs, iniciamos o programa Fé Católica e a nossa catequese sobre Jesus Cristo e a dor humana. Jesus Cristo, em sua estreita e íntima comunhão com o Pai, está consciente e seguro de seu amor. Meu Pai me ama, João 10, 17. E por esse motivo, é capaz de amar a todos, como Deus ama a todos, com um coração universal, que não exclui nem sequer seus inimigos, pois sua confiança está centrada no Deus da vida. Cristo, como homem das dores, ilumina a dor e abre novas perspectivas, porque é o inocente santo quem com sua morte confirma o grande amor de Deus por todos nós que temos de passar pelo sofrimento. Diz Romanos 5, de 7 a 8, dificilmente se encontra alguém que dê a vida por um homem justo. Talvez alguém se encoraje a morrer por um benfeitor. Porém, a prova de que Deus nos ama é que Cristo morreu por nós quando ainda éramos pecadores. Deus Filho, obediente à vontade salvífica de Deus Pai, se aniquilou a si mesmo, tornando-se homem e assumindo nossos sofrimentos até a morte na cruz por nossa salvação. Filipenses 1, de 6 a 11. Não obstante a Igreja considere que há muitos elementos válidos e nobres nas interpretações não cristãs do sofrimento, a sua própria compreensão desse grandioso mistério humano é única. A fim de descobrir o significado fundamental e definitivo do sofrimento, devemos voltar a nossa atenção para a revelação do amor divino, fonte última do sentido de tudo aquilo que existe. A resposta à interrogação acerca do significado do sofrimento foi dada por Deus ao homem na cruz de Jesus Cristo. O sofrimento, consequência do pecado original, adquire um novo significado, torna-se uma partilha na obra salvífica de Jesus Cristo. Pelo sofrimento na cruz, Cristo derrotou o mal e torna-nos, também a nós, capazes de vencê-lo. Assim, o nosso sofrimento adquire um significado precioso se for unido ao seu. Como Deus e homem, Cristo assumiu sobre si os sofrimentos da humanidade, e nele a própria dor humana adquire um sentido redentor. O meu abraço amigo, a minha bênção, fiquem com Deus e até o próximo programa.
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0: Amados irmãos, amadas irmãs, iniciamos a Novena do Bom Pastor. Sou Dom Félix, bispo da Diocese de Governador Valadares. Sou pastor dessa porção do povo de Deus da região do Vale do Rio Doce. É com alegria, então, que nós iniciamos em nome do Pai e do Filho e do Espírito Santo. Amém. Peçamos perdão. Senhor Jesus, bom pastor, tem compaixão de nós, porque somos pecadores. Não leves em conta as nossas faltas, mas concede-nos a graça de arrepender-nos dos nossos pecados. Converte-nos a ti. Não nos deixes pecar. Não nos deixes cair em tentação. Livra-nos do mal e perdoa todas as nossas culpas. Amém. Façamos o nosso agradecimento. Ó Deus, nosso Pai, nós te damos graças por todo o bem que nos fizeste até agora. Nós te agradecemos pelos imensos benefícios que concedeste a todos nós, seres humanos, e a todas as outras criaturas tuas que estão no céu, na terra e em todo o universo. Por teu Filho Jesus Cristo, Senhor nosso e bom pastor, a ti, nossa ação de graças, a honra e a glória, pelos séculos dos séculos e por toda a eternidade. Amém. ouçamos a palavra de Deus. Eu sou o bom pastor. Conheço as minhas ovelhas e elas me conhecem. Assim como o Pai me conhece e eu conheço o Pai, e dou a minha vida pelas ovelhas. João 10:14. Meditemos a palavra de Deus.

Façamos agora a nossa intenção geral para alcançar a graça de perdoar as ofensas. Ó Deus de bondade, tu que não levas em conta nossas culpas, tu que perdoas a todos que te ofendem, dá-nos um coração manso e humilde, como é o coração de Jesus. Concede-nos a graça de perdoar sem restrições e sem medidas a todos que fazem o mal contra nós. Não permitas que caiamos na tentação de pagar o mal com o mal. Ensina-nos a amar nossos inimigos e a rezar com frequência pelo bem deles. Nós te pedimos por Cristo Senhor nosso. Amém. Façamos agora uma pausa para que no silêncio do nosso coração, com os olhos fixos na imagem do bom pastor, seja feito a ele o pedido de graças que desejamos receber dele por meio desta novena.

0: Senhor Jesus, Filho de Deus e Filho de Maria, Tu que és verdadeiro Deus e verdadeiro homem, tem piedade de nós. Senhor Jesus, Tu que és o Cristo de Deus, tem piedade de nós. Senhor Jesus, Tu que és o bom pastor, atende a nossa súplica. Rezemos uma Ave Maria, pedindo à nossa querida Mãe do Céu, que por intercessão dela, sejam recebidas as graças do bom pastor que dele esperamos obter. Ave Maria, cheia de graças, o Senhor é convosco. Bendita sois vós entre as mulheres, e bendito é o fruto do vosso ventre, Jesus. Santa Maria, Mãe de Deus, rogai por nós, pecadores, agora e na hora de nossa morte. Amém. Neste momento, nós vamos abençoar a água. Ó Deus Criador, nós te damos graças porque criaste a água para nos dar vida, saciar nossa sede, para lavar e refrescar nossos corpos, para molhar a terra e fazê-la produzir frutos que nos alimentam e sustentam. Nós te agradecemos pela água do batismo, pela qual tu nos purificas, a fim de que tenhamos uma vida limpa da sujeira do pecado e sem nenhuma mancha do mal. Nós te damos graças, porque por Jesus Cristo, que ofereceu a uma mulher samaritana e continua oferecendo a todos nós a água viva, da qual quem beber nunca mais terá sede, tu sacias a sede de todos os seres humanos. Abençoa, Pai, esta água que colocamos em tua presença. Concede a todos que fizerem uso dela tua proteção e a cura de suas enfermidades. Assim como pela passagem dos hebreus pelas águas do Mar Vermelho, tu os libertaste da escravidão do Egito, a todos que usarem desta água, livra-os de todos os males. Nós te damos graças e te pedimos por Jesus Cristo, Senhor nosso. Amém. Façamos agora a nossa consagração ao bom pastor. Ó bom pastor, nós te consagramos toda a nossa vida. A ti confiamos nossas famílias e nossos amigos. Tudo que temos e tudo que somos entregamos a ti. Tu és a fonte da vida. De ti procedem a cura e a libertação de todos os males. Tu és nossa luz e salvação. Queremos ser tuas ovelhas e pertencermos para sempre ao teu rebanho, pois junto de ti encontramos acolhida, paz e segurança. De todos os temores, tu sempre nos livras. Em ti pomos toda a nossa esperança, pois quem em ti espera jamais será decepcionado. Bom e eterno pastor, seguindo a ti com fidelidade, sabemos que após nossa peregrinação neste mundo, seremos recebidos por ti no céu. Lá, conforme tua promessa, viveremos para sempre contigo e teremos a felicidade eterna. Amém. Rezemos juntos a oração que o Senhor nos ensinou, através da qual nós chamamos a Deus de Pai e nos comprometemos a viver como irmãos e irmãs. Pai nosso que estais nos céus, santificado seja o vosso nome. Venha a nós o vosso reino. Seja feita a vossa vontade, assim na terra como no céu. O pão nosso de cada dia nos dai hoje. Perdoai-nos as nossas ofensas, assim como nós perdoamos a quem nos tem ofendido. E não nos deixeis cair em tentação, mas livrai-nos do mal. Amém. Recebamos agora a bênção do bom pastor. Que o bom pastor nos olhe com amor, traga luz aos nossos olhos e serenidade para o nosso coração. Amém. Que o bom pastor nos abrace agora com ternura, de modo que sintamos o afeto do seu divino coração. Amém. Que o bom pastor seja nosso guia, nos faça conhecer sua estrada, nos conduza e conduza nossas famílias pelos caminhos da paz e da felicidade. Amém. Ao bom pastor, a honra, a glória e o louvor para sempre. Amém. Que a bênção de Deus, Todo-Poderoso e Rico em Misericórdia, Pai, Filho e Espírito Santo, desça sobre todos nós e permaneça para sempre. Amém. Fiquem com Deus.
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0: Coisa boa demais. Deus obrigado, menino.
1: Vocês, viu?
2: Obrigado,
1: vocês. Dois,
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3: Michelzinho, puxa aquela assim, ó.

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2: 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Eu vou me arriscar a começar.

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1: Mundo Melhor, 20h04.
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7: O homem mais importante que já pisou por essa terra, ele não tinha vaidade, nem discurso para aparecer. Ele só falava a verdade. Ele não ligava se alguém tinha dinheiro para fazer uma boa ação, pois antes da pessoa fazer, ele já conseguia perceber se era de coração. Ele não ligava se a pessoa estava limpa, suja, bem vestido, um bagaço, sem olhar a etnia. Ele sempre envolvia todos num aconchegante abraço. O homem mais importante não vivia em palácios e era sempre visto entre os pecadores do mundão. Sejam eles ladrões, prostituta, perante todos, a sua conduta era sempre de estender a mão. O homem mais importante desse mundo não acumulava riqueza e demonstrava a sua grandeza em sempre ajudar. Deixou grandes ensinamentos, mas a humanidade, por algum momento, parou de executar. Hoje, se esse homem mais importante voltasse a caminhar aqui no meio do povo, iam querer impor a ele uma bandeira política e, mais uma vez, sem compreendê-lo, iriam crucificar ele de novo.

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4: Rádio Mundo Melhor FM, 20 horas, 35 minutos.
5: Simbora São Paulo, Selaona, Prada e Cartilove.
6: Pelos bares do Brasil.
5: Que coisa linda.
6: Vubô!
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0: Boa noite.
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